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2: 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Você sabia que a UFAO fez parte da criação de uma plataforma que une assistência especializada, tecnologia e inovação no atendimento a gestantes? O Núcleo de Telesaúde de Alagoas completou um ano e já realizou cerca de 2 mil atendimentos em 7 municípios alagoanos. A iniciativa permite o acompanhamento de gestantes de médio e alto risco com apoio de especialistas, sem necessidade de deslocamento até hospitais de referência. Englobando localidades distantes dos centros urbanos, o projeto atua na identificação precoce de riscos gestacionais, no apoio às equipes de atenção primária e no desenvolvimento de soluções tecnológicas para enfrentar da morbo imortalidade materna e infantil. Aquecimento para 2027. A Edufau esteve presente na Bienal de São Paulo, onde lançou um novo título da coleção nordestina Mitos da Escravidão, de Moacir Medeiros de Santana, que tem co-direção da editora da Universidade Estadual de Alagoas, a Eduneal. Além da presença, nossa equipe aproveitou para divulgar a 12ª Bienal de Alagoas, que acontecerá de 27 de setembro a 5 de outubro de 2027, aqui em Maceió. Um aquecimento e tanto para o que vem por aí. E é ele novamente, eventos para ficar de olho. Já anota na agenda. De 3 a 6 de novembro, acontecerá a 11ª Semana Internacional de Pedagogia aqui no campus da C. Simões. Com o tema Pedagogia, Democracia e Formação Humana, Educar em Tempos de Ruína, o evento reúne pesquisadores, estudantes e profissionais da educação. Atenção, a submissão de trabalho segue até o dia 19 de setembro. E tem mais, de dia 19 a 21 de outubro, a UFAO recebe a 6ª Escola SBFIM, com mini cursos e atividades gratuitas sobre finanças, desenvolvimento regional e impacto social. As atividades são gratuitas e abertas ao público, com vagas limitadas. Ambos eventos são gratuitos e as inscrições já estão disponíveis no nosso site ufao.br. Nos acompanhe por lá que próxima semana tem mais. Tchau!
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1: Olá, será que a água que você bebe deve ser a mesma água que o seu animal deve beber? A ingestão de água é essencial para o bom funcionamento de todos os órgãos dos seres vivos. A redução do seu consumo ou a baixa qualidade da água pode ocasionar uma variedade de doenças em animais e em humanos. A água canalizada da empresa de abastecimento da cidade, por regra, é tratada com várias substâncias químicas, como o cloro, que é inserido para matar micro-organismos presentes nas águas dos reservatórios de tratamento. Porém, pesquisas científicas têm relatado a existência de vários tipos de bactérias, vermes e protozoários, como a giardia, doença esta que pode acometer homens e animais. Apesar da água ser tratada, a contaminação pode ocorrer no trajeto até a sua casa, por causa de tubulações antigas ou quebradas que facilitam a entrada destes agentes. A água dos poços também podem se contaminar com o tempo, principalmente se estiver localizada perto de fossas ou criações de animais. O ideal é oferecer uma água filtrada, pode ser a mineral ou não. Não ofereça a água que você não beberia ao seu animal. Troque a água pelo menos uma vez ao dia e em dias quentes, mais de uma vez, para que seu animal tenha água fresca durante todo o dia. Se a água estiver quente, seu pet não vai beber a quantidade necessária ou vai procurar água em outros locais da casa, como água empoçada, água do vaso sanitário, que oferecem água contaminada. A adequada ingestão de água evita a formação de cálculos, as pedras, problemas dos rins e constipação, a prisão de ventre, além de melhorar a circulação e pelagem. Estimule seu animal a beber água. Portanto, pessoal, o recado é esse. Por saúde, ofereça a mesma água que você bebe para o seu animal. Dê água filtrada de qualidade. Só assim ele poderá ter uma longa vida de saúde e felicidade. Meu nome é Daniel Costa, do projeto de extensão Pet Cidadão, UFAL.
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1: Estamos aqui no Sebrae Alagoas, é o lançamento da consulta pública, é que a UFAO é a primeira universidade federal a aderir ao Catalisa Gov. Esse é um programa do Sebrae e eu estou aqui com o pró-reitor de gestão institucional, José Edson Lima, e ele vai contar para a gente o que é que significa essa consulta pública, como é que a UFAO está provocando o mercado, quem trabalha com inovação, com tecnologia, para trazer soluções que a UFAO precisa resolver. É isso, Edson?
2: É isso mesmo, senhor Neide. A gente está abrindo diálogo com essa consulta pública, abrindo diálogo com o mercado. Nós temos desafios que nós não encontramos soluções por vias tradicionais, a princípio. E a gente está abrindo essa possibilidade de diálogo, recebendo contribuições, para que a gente possa, a partir disso, desenvolver, elaborar o nosso edital de compra pública de solução inovadora. Então, as startups, aqueles que trabalham com inovação, podem identificar soluções que já existem, apontar possíveis caminhos para a gente fazer essa publicação e essa contratação de solução inovadora.
1: Conta para a gente como é que vai funcionar isso, que tipo de problemas vocês lançaram de desafios para essas startups e para essas empresas.
2: Perfeito. A gente tem três desafios, são desafios que incluem otimização de recursos financeiros, de recursos humanos, de infraestrutura, que incluem também aprimoramento de processos, de fluxos processuais, o enfrentamento à evasão escolar na universidade e o desafio da manutenção da infraestrutura da universidade. Então, com isso, nós contextualizamos esses desafios, apresentamos dados e dizemos para o mercado o que a gente está procurando. Aqueles que têm soluções inovadoras de tecnologia para o enfrentamento desses desafios vão informar qual a sua solução já prévia, né? E a gente vai avaliar. Caso a gente já tenha solução de mercado para esses desafios, a gente vai buscar contratar da maneira tradicional e adaptar para a nossa realidade. Caso esses desafios não tenham ainda uma solução adequada para a universidade, esses desafios constarão no edital de compra pública de solução inovadora, e aí vai ser possível apresentar uma solução personalizada, digamos assim, para a universidade. Então, a gente tem algo positivo, tanto se a gente, com essa consulta pública, identificar soluções que já existem, isso já é positivo, porque a gente vai encurtar caminho, contratar a solução que já existe, e se não há uma solução ainda disponível no mercado para a universidade, a gente vai ter o edital que vai possibilitar a construção da solução. Então a gente contrata uma solução existente ou a gente constrói uma solução específica para a UFAO.
1: Edson, agora a gente sabe do problema sério que é o orçamento curto. Então o lençol é sempre curto, né?
2: Isso.
1: Como é que a gente vai lançar esses desafios? Como é que a gente vai receber essas propostas de solução se a gente não tem recurso? Isso é uma forma também de reduzir os gastos?
2: Exatamente. A ideia é a gente fazer um investimento numa prova de conceito, um teste, vamos dizer assim, que tem um orçamento máximo de 1,5 milhão. E se a gente identificar que a solução promove o que a gente está buscando, porque os desafios passam por isso, né? Os desafios passam por otimização. Se é uma solução que a gente faz um investimento, mas a gente obtém um ganho de orçamento, um ganho de economia importante, vale a pena se apertar um pouquinho aqui, investir agora para obter uma otimização orçamentária, uma otimização de gestão melhor. Então vale a pena investir na solução inovadora por isso.
1: Que bom, Edson, agradeço a sua participação aqui na Rádio FAO. Simoneide Araújo, diretamente da sede do Sebrae Alagoas, aqui em Maceió, para a Rádio FAO.

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2: Olá pessoal, vamos falar um pouco sobre o que fazer com as fezes do meu gato? Quem tem sabe que os gatos são animais muito higiênicos e é da sua natureza que eles sempre enterrem seu xixi ou cocô na terra ou na areia. Logo, você deve ter em casa uma caixa higiênica para que ele possa usar para fazer suas necessidades. Quando se tem mais de um gato em casa, o indicado é ter uma caixa a mais do que o número de gatos. Por exemplo, se tem dois gatos, deve haver três caixas. A caixa deve ser grande o suficiente para caber todo o animal e para que ele consiga dar uma volta dentro dela, com areia higiênica. Mas preste muita atenção. A areia que você utilizar não pode ser areia comum de construção, da praia ou do jardim, pois essa areia pode estar contaminada com fungos ou verminoses e você vai levar para dentro da sua casa. Por isso, prefiro usar areia higiênica comercial, que pode ser comprada em pacotes em supermercados, casas de ração ou pet shops. Quanto à higienização da caixa de areia, você deve retirar as fezes ou xixi da areia com o auxílio de uma pazinha específica vazada, que permite que você peneire a areia, retirando apenas as fezes e os torrões de xixi. E isso deve ser feito obrigatoriamente pelo menos uma vez ao dia. Isso evita a transmissão de doenças. Toda a areia da caixa deve ser trocada pelo menos uma vez por semana. E a bandeja de plástico deve ser lavada com uma esponja, água e sabão. Caso seja necessário, faça a troca antes. Os gatos não gostam de usar areia molhada ou suja e procurará outros lugares para fazer suas necessidades. Após retirar as fezes e os torrões de areia, coloque em sacolas biodegradáveis amarradas e jogue no lixo contaminado. Somente areias biodegradáveis, como o amido de milho, podem ser jogadas no vaso sanitário. As areias tradicionais são feitas de argila e sílica e irão se acumular na sua tubulação, causando entupimentos. Não esqueça que a caixa higiênica não pode ficar perto da comida e da água do animal. O gato não vai gostar de usar essa caixa. Seguindo estas recomendações, o banheiro do seu gato vai estar sempre limpo e ele vai te agradecer por cuidar tão bem dele. Espero que tenham gostado da dica e até o nosso próximo encontro. Meu nome é Lara Lima, do projeto de extensão Pet Cidadãos Comunidades da Universidade Federal de Alagoas.
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1: Olá, ouvintes da Rádio FAO. Estamos de volta com mais um programa, o FAO e Sociedade. Um programa que abre espaço para a população alagoana conhecer ainda mais a nossa Universidade Federal de Alagoas. Na conversa de hoje, vamos trazer informações sobre a Faculdade de Odontologia, a nossa FOUFAO, mais especificamente sobre a Clínica Odontológica e qual o impacto social desse projeto. As clínicas escola da FOUFAO, a Faculdade de Odontologia da UFAO, têm papel importante tanto na formação dos estudantes quanto na assistência odontológica prestada à comunidade. Os espaços funcionam como ambientes de aprendizagem prática, nos quais os alunos, sempre com acompanhamento e supervisão de professores, têm contato direto com pacientes e situações reais da profissão. Dessa forma, a formação acadêmica não fica restrita à sala de aula e permite que os estudantes desenvolvam, ao longo da graduação, conhecimentos técnicos, habilidades clínicas e competências relacionadas à comunicação, a ética, a relação com os pacientes principalmente. A dimensão desse atendimento pode ser observada nos dados de um levantamento realizado com registro de janeiro de 2022 a julho de 2025. Nesse período, as clínicas da FOUFAO contabilizaram mais de 16 mil atendimentos. Isso tanto com pacientes atendidos aqui, que residem em Maceió, mas também com pessoas que vêm de outros municípios alagoanos e até de municípios dos estados vizinhos. Isso mostra o alcance do nosso atendimento. E para falar mais sobre esse serviço, para trazer informações sobre a nossa Faculdade de Odontologia, estamos aqui no estúdio da Rádio FAO com o professor Marcos Bonfim, ele que é diretor da Faculdade de Odontologia e vai conversar com a gente, vai bater um papo aqui para trazer muitas informações boas, importantes e de repente vai despertar em quem está nos ouvindo o interesse de vir ser aluno da nossa FOUFAO. Seja muito bem-vindo, professor Marcos, e muito obrigada por ter aceito o nosso convite.
2: Eu que agradeço, Simonei, do convite de estar aqui falando sobre a nossa faculdade. Estou à disposição para mostrar para vocês a nossa capacidade, o que é que a gente faz lá na nossa faculdade para atendimento ao público.
1: Muito bem. Então, agora vamos falar um pouquinho como está o nosso curso de odontologia, como é que ele está em relação à nota do ENADE, como é que ele está em termos de estrutura, quantos alunos a gente tem e recebe. São quantos anos de odonto, professor?
2: 5 anos.
1: 5 anos, então a cada 5 anos temos uma nova turma de profissionais sendo colocada à disposição do mercado. Então, conta pra gente como é a realidade do nosso curso de odontologia hoje, professor.
2: Nosso curso, aqui na UFAO especificamente, ele nasceu junto à universidade. Mas os dados históricos mostram que muito antes disso havia outras faculdades de odontologia e em determinado período essas faculdades se juntaram e foram incorporadas à Universidade Federal.
1: Uhum.
2: Então temos aí uma bagagem, uma história já bem longa. Nosso conceito ENADE, ele é um conceito bom, é um conceito hoje está 4. Nossa infraestrutura, estamos aqui desde a década de 90, então infraestrutura grande, apesar da gente ter um prédio bastante longo, em termos de espaço, relacionado às clínicas, consegue acomodar muitas cadeiras.
1: Tem uma estrutura que dá para atender a população e dá para atender também a comunidade acadêmica, né?
2: Isso, exatamente. O espaço, por ele ser grande, a gente consegue acomodar bastante cadeira lá para poder fazer o atendimento. Nosso curso, ele é essencialmente prático. Então, dentro do nosso plano de curso, mais de 70% da sua carga horária é de prática.
1: Uhum.
2: Então, esse aluno, ele vivencia a partir do quarto período até os últimos a profissão em si. Uhum. Então ele começa a ser exposto a ambientes laboratoriais, depois ele começa a ir para a clínica em atendimentos de baixa complexidade, e à medida que ele vai progredindo, ele vai recebendo tratamentos de maior complexidade. Recebemos a cada semestre, em média, 30 alunos. Uhum. Tá? A formação deles é que tem sido cada vez mais, digamos que não formamos mais os 30.
1: Sim.
2: Mas um pouco menos, porque o custo do curso ele é alto.
1: Uhum.
2: Em termos de instrumentais, materiais, isso tem pesado bastante para o nosso aluno.
1: Para os alunos, né?
2: Isso.
1: Agora vamos falar um pouquinho dessas clínicas da FOFAL e qual é a importância delas para a população e para os nossos alunos.
2: Olha, a importância é até difícil mensurar, porque o nosso perfil público não se baseia só no entorno aqui da universidade, mas a gente tem, estamos localizados num bairro bastante populoso. Então, o que que acontece? A gente recebe muito paciente, é aquele paciente que está com autoestima baixa, que não está conseguindo arrumar um emprego, é aquele paciente que chega com dor, onde ele não está conseguindo atendimento nos outros órgãos. Então a gente, nosso perfil tem sido esse. Nossas clínicas funcionam diariamente e de segunda a sexta nós temos o serviço de atendimento eletivo, que é aquele paciente que já está marcado, já está agendado para aquele aluno, e temos os atendimentos de urgência em algumas clínicas, adulto ou infantil. Sim. É aquele paciente que ele não está marcado, então ele chega lá com dor, ele entra numa fila e pode ser atendido em alguma dessas clínicas.
1: Qual é o horário de atendimento? É o dia todo?
2: O dia todo.
1: Certo.
2: Na sexta é que nós temos mais atividades laboratoriais no período da tarde, mas na sexta pela manhã também conseguimos realizar esses atendimentos. Como é a porta de entrada desse paciente, tá? A porta normal de atendimento. Ele passa por uma triagem. Nosso telefone da recepção é o 3214-1163.
1: Certo.
2: Então, é marcado um dia para que ele passe por esse serviço de triagem, que é dentro da disciplina de estomatologia.
1: É uma pré-consulta, na verdade,
2: uma pré-consulta.
1: Né?
2: Então lá o aluno, sob supervisão do professor, dos professores, ele é examinado e o paciente tem esses tratamentos para serem executados. Em cima desse exame ele vai ser triado para a clínica que vai atendê-lo.
1: E esse trabalho ele é totalmente gratuito, é um serviço que a FOFAL oferece gratuitamente, né?
2: Totalmente gratuito. Gostaríamos de oferecer mais serviços, mas esbarramos na questão de custos. Tem tratamentos que são muito caros e a gente não, como instituição pública, nós não conseguimos ofertar, não temos convênio com o SUS, que ainda é uma coisa que a gente ainda busca, porque aí conseguiria financiar esses custos, consequentemente ofertar mais serviços à população.
1: Verdade. Quem sabe futuramente a gente não consegue instituir o SUS na odontologia aqui na UFAL, como já existe o atendimento no hospital universitário. Agora, professor Marcos, quais são os principais atendimentos e tratamentos

0: artistas é que ele seja um generalista. Dentro disso, em que é que ele é exposto aqui dentro das nossas clínicas? Os tratamentos básicos, restaurações, tratamentos endodônticos conhecidos como canal, cirurgias de pequeno porte até médio, exemplos, extrações de dentes, extrações de terceiro molar, em alguns são realizados, tratamentos periodontais que são relacionados à gengiva ou também conhecidos como a limpeza, as pessoas conhecem mais por esse termo, tratamentos na odontopediatria também envolvendo restaurações, extrações, a dentística tem também possibilidade de alguma parte estética também ser oferecida aqui dentro da nossa faculdade. Próteses, não conseguimos ofertar todas. Esbarramos novamente no custo.
1: Na questão de recursos, né?
0: Isso, na questão de recursos. Mas procedimentos mais básicos é possível a gente fazer. Não em larga escala, mas algumas a gente consegue ofertar.
1: Que bom. Pelos nossos levantamentos, as clínicas da FOFAL, elas, de 2022 a 2025, elas fizeram mais de 16 mil atendimentos, né? E aí, o que é que esse número representa para a faculdade? A gente sabe, a questão de ambulatoriais foram mais de 13 mil. E de urgência, quase 3 mil atendimentos, né? Então, assim, para uma faculdade, né, para um curso de graduação, é um número bastante relevante, né, professor?
0: Isso. Simone, isso é um número bastante expressivo. Tá? Pela nossa estrutura, pela nossa capacidade, esses dados que você apresentou, eles foram publicados no artigo sob cooperação do professor Theo Fortes e professor Melchior do Instituto de Geografia. Isso demonstra onde a FOFAL está conseguindo chegar. Então, esses 16 mil atendimentos aí são pessoas que precisavam de qualquer tipo de atendimento, seja do básico ou até um tratamento mais simples de restauração, extração ou algo mais complexo. Dentro desses dados aí, que foram divididos em atendimentos eletivos e o de urgência, a gente consegue ver a capacidade que a FOFAL conseguiu dentro do entorno aqui da universidade, as cidades vizinhas como Rio Largo nós recebemos, enfim, e outras que são mais próximas.
1: E a gente tem bairros bem populosos aqui, a gente está no tabuleiro, na área do tabuleiro do Martins, então a gente tem muitos bairros e muito populosos também. Então, toda essa região circunvizinha, a população é beneficiada e pode ser e é atendida aqui na FOFAL, né?
0: Isso. Então, são ofertados esses tratamentos. Essa quantidade que foi mencionada no trabalho, ela foi analisada por meio dos prontuários do paciente. Então, são números fiéis, onde a gente coletou de 2022 a 2025. Antes da pandemia, ainda tínhamos alguns números, só que isso daí caiu bastante, porque os atendimentos começaram a ser restritos, mas à medida que a pandemia foi reduzindo suas restrições, a gente foi voltando aos os patamares anteriores.
1: E qual é a faixa etária desses atendimentos? Assim, qual é a predominância? Mais mulheres? Mais homens? São crianças? Como é que a gente consegue aí se localizar?
0: Olha, está bem dividido. Tá? Quando a gente vai para a parte da infantil, a gente aí tem pacientes até 10 a 12 anos. Depois disso, ele já começa a ir para a clínica de adulto. Maior percentual de mulheres nos procuram bastante. Com relação à raça, parda e negra, que a gente detectou isso. E os bairros sempre são esses aqui circunvizinhos.
1: Do entorno do campus acessíveis,
0: do entorno,
1: né?
0: Do campus. São os principais. Perfil de renda também. Isso a gente se preocupa bastante, porque quem nos procura, tá? A gente sempre faz aquele primeiro acolhimento, a gente conversa, ele passa pela triagem. Mas são pessoas que buscam, talvez a faculdade seja o ponto de apoio desse pessoal.
1: E é a única opção que eles têm para fazer um tratamento dentário, né?
0: É, porque aqui nós funcionamos todos os dias. Quer dizer, de segunda a sexta que é, a gente está

0: vinculado como é a graduação,
1: sim,
0: durante o período
1: horário
0: das aulas,
1: né?
0: Mas já recebemos já pacientes que chegam pra gente, ó, não tive nem condições de me alimentar hoje, ou de pagar até a passagem do ônibus, mas ele veio em busca do atendimento dele.
1: E para não perder
0: a
1: vaga, né?
0: Exatamente.
1: Porque perdendo uma consulta, você acaba perdendo todo o processo do tratamento, né?
0: Então, depois dessa coleta de trabalho que a gente realizou aqui, a gente viu a dimensão que a gente consegue prestar à sociedade. Essa instituição pública que a gente sempre está tentando manter ela em pé, ela em funcionamento, a um ensino de qualidade, a um serviço de qualidade, porque já recebemos até situações de tratamentos em consultório particular que a FOFAL consegue resolver, ou seja, o nível de excelência que a gente consegue ofertar à população.
1: E isso tanto é benefício para a população, quanto é importante para a formação dos estudantes,
0: isso,
1: porque eles saem daqui com a prática, né, com várias situações, em diferentes situações, né? E aí, já pegando esse gancho, eu queria que você falasse agora sobre a questão de como os estudantes participam dos atendimentos e como é feita essa supervisão. Então, o professor fica dentro dos consultórios lá, porque a clínica, ela é grande, né, e tem vários boxes com toda a estrutura para atendimento dos pacientes. Mas como é que isso funciona? Eles vão lá, eles fazem uma primeira análise, o professor avalia, diz se é isso e tal. Como é que funciona isso, professor?
0: Funciona da seguinte forma. O nosso maior ambulatório, ele tem capacidade para 53 cadeiras, ou seja, 53 pacientes sendo atendidos simultaneamente. Dentro desses ambulatórios funcionam o que a gente chama de clínica integrada. Dentro dessa clínica integrada, a gente tem que ter a presença de vários professores, ou seja, nós trabalhamos por especialidade. Cirurgia, professor da cirurgia, dentística, professor de endodontia, professor de periodontia. Esses professores ficam lá durante todo o período de atendimento. Então, o aluno, quando ele recebe o paciente, ele chama o professor da respectiva área que ele vai fazer o procedimento. Então, o professor vai até o paciente, até o aluno, verifica antes de iniciar o procedimento e autoriza. Ele fica acompanhando. Finalizou o atendimento, o aluno volta até o professor. Professor Marcos, finalizei minha restauração. A gente vai lá ver se o procedimento está correto para poder fazer a parte, digamos que, burocrática. Preenchimento de prontuário, avaliação do aluno. Então, qualquer procedimento ele vai ser supervisionado antes, durante e após. Sempre realizado dessa forma.
1: Isso é a garantia para o paciente, né? Que ele tenha certeza de que o trabalho, o serviço que está sendo oferecido ali é um serviço de qualidade e tem orientação, né, professor?
0: Isso, tem que ter a garantia dele é nós estarmos presentes. Então o aluno só vai fazer aquilo que está dentro do prontuário e o que o professor autorizou. Afinal, o aluno está executando o procedimento, só que nós somos os supervisores legais para que permita-se que ele atenda ali dentro da clínica.
1: Então ele não age sozinho sob nenhuma hipótese, tá?
0: Não.
1: Sempre com o professor da área específica. Então, como são mais de 50, né, locais de atendimento, então os professores ficam se revezando de acordo com a sua área específica.
0: Isso, pode ter o funcionamento de mais clínicas integradas ao mesmo tempo, como pode haver só uma em funcionamento, utilizando 20, 25 cadeiras. Mas todas essas clínicas sempre vai ter professores da sua respectiva área.
1: Ótimo, muito bom isso. E mais segurança também para os nossos pacientes, né?
0: É, porque enxergamos o paciente de modo integrado. Porque normalmente uma especialidade pode precisar da outra. Então, exemplo, uma especialidade de prótese, pode ser necessário colocar um pino, ou também conhecido núcleo, ou alguns conhecem no passado como pivô. Pode necessitar da área de endodontia. Então, esses dois professores podem trabalhar juntos orientando o aluno. Então, depende cada uhum. caso ser planejado para a execução do procedimento.
1: Maravilha, isso é muito bom. E deixa a gente com mais orgulho ainda da nossa universidade e da qualidade dos profissionais que a gente coloca no mercado, né?
0: Isso,
1: sem dúvida.
0: Às vezes o paciente diz assim, a gente demora um pouquinho para terminar o atendimento, porque são alunos, estão ainda se habituando, pegando mão, uhum. vendo como é a rotina de um ambiente de atendimento, mas não tem preço que se pague quando o paciente finaliza, agradece. Tem paciente que presenteia aluno com presente dos mais variados, um doce, um salgado, frutas.
1: Uhum.
0: Não, acho que não há preço que se pague quando a gente recebe isso.
1: É verdade, é verdade. Agora, professor, você falou que tem um número disponibilizou, que é o 3214-1163, para que as pessoas possam ligar e marcar uma consulta prévia, né?
0: Isso.
1: Mas assim, para conseguir esse atendimento, existe... Além dessa ligação, eles fazem algum tipo de cadastro? Tem essa triagem e o encaminhamento para as clínicas que ele realmente vai necessitar nesse tratamento? E a gente sabe, a demanda é muito grande e nem sempre a gente tem como atender a essa demanda. A gente ainda tem fôlego para conseguir novos pacientes? Como é essa rotatividade, assim, das pessoas que chegam, que saem? Normalmente é... Vai chegando novos pacientes, vocês só quando terminam o tratamento é que vocês chamam os próximos pacientes, tem uma lista de espera, como é que funciona isso?
0: Vou te explicar. Gostaríamos de ter muito mais fôlego.
1: Uhum.
0: Às vezes é necessário que as pessoas entendam. Funcionamos como uma unidade de saúde, uhum. no entanto, somos uma faculdade. O que é que acontece aí? A velocidade com que o aluno atende, com a qual ele trabalha, não é a mesma de um profissional que já está formado, que já atende no serviço público, tem seu consultório, sua clínica.
1: E que já tem a experiência, né?
0: Então, digamos que eu estou fazendo um tratamento, eu vou ser liberado só após eu finalizar.
1: Uhum.
0: Só que eu posso ter tratamentos que duram muito mais do que o semestre.
1: Uhum.
0: Então, aquele aluno ele pode levar ainda esse paciente para uma próxima clínica, ou passar para o seu colega que está no período anterior. No entanto, quando se finaliza um atendimento, o nosso serviço de triagem, a gente pede, vamos puxar mais um paciente novo. Ou aquele que ainda não conseguiu ser atendido, ele vai para triagem. Aí se recebe em alguma dessas clínicas, infantil ou adulto.
1: Uhum.
0: Então é feito dessa forma. Ele só vai ser chamado um novo paciente se eu tiver vaga para poder chamar ele.
1: Uhum.
0: E aquele que está em atendimento só vai ser liberado ao final do tratamento.
1: Certo. Isso então, pode demorar uma semana, duas, três.
0: Isso.
1: Mas é nesse processo mesmo.
0: O fluxo normal é esse. A gente precisa uhum. acabar um tratamento para poder chamar outro.
1: Uhum.
0: Tá? E como é que o paciente ele consegue um atendimento lá? Primeiro por meio desse número. A nossa colaboradora, Junemilda, ela que atende as ligações, ela vai dizer o dia e o horário que é para esse paciente comparecer a FOUFAL.
1: Uhum.
0: A partir desse exame, feito o cadastro dele, ela vai entrar em contato depois. Seu Marcos, a sua consulta para início do seu tratamento vai ser tal dia e horário.
1: Uhum.
0: Daí se inicia o tratamento.
1: Maravilha. E olhe, e ele, quando ele é chamado para essa triagem, já é uma luz, assim, eu sei que vou ser atendido em breve, né? Porque já saiu ali um paciente, já terminou, surgiu uma vaga e eu estou sendo chamado para essa triagem e daqui a pouco eu vou ser atendido. Então, isso é...
0: Isso, quando ele passa por esse primeiro contato, a gente sempre diz, olha, a gente vai entrar em contato para iniciar o seu tratamento. Às vezes é um contato mais breve, rápido uhum. de ser realizado. E tem momentos que não.
1: Que demora mais um pouquinho, mas chega. O importante é isso, né? Professor Marcos, a gente está chegando ao final do nosso programa. Mas eu gostaria muito que você falasse para a gente, assim, enquanto docente, enquanto gestor da FOUFAL, enquanto orientador dos seus alunos, como é que você e seus orientandos, na verdade, se sentem ao fazer esse trabalho que é necessário para a população carente, que a gente já sabe o perfil das pessoas que se utilizam desse serviço, mas é importante também para a formação profissional dos nossos alunos, né? Então, eu queria que você fizesse essa fala, essa análise sobre o seu olhar, né? Como professor, orientador e como gestor da FOFAL.
0: Eu vou te começar respondendo primeiro como aluno, porque eu fui aluno desta casa.
1: Uhum.
0: E desde a minha época de aluno, a gente sempre tem que se importar com quem está doando um bem precioso, que é o nosso sorriso, uhum, os nossos dentes, a nossa porta, nosso cartão de entrada.
1: Sim.
0: E não há nada mais gratificante de estar recebendo um paciente como esse, ele está emprestando para que eu adquira conhecimento.
1: Uhum.
0: Tá? Depois de 8 anos, eu voltei para Maceió, quando eu me tornei professor daqui. Então, a gente sempre quer fazer com que a nossa casa, porque eu considero isso aqui nossa casa...
1: Você é alagoano?
0: Sou alagoano. Com que ela avance cada vez mais, com que ela entre mais, absorva mais essas pessoas que realmente, uhum, estão precisando de atendimento. É assim que a gente vê, é assim que os nossos alunos enxergam, é assim como o gestor enxerga.
1: Uhum.
0: Então, temos que oferecer isso à população. Somos uma instituição pública e o nosso foco é trazer um atendimento de excelência a essas pessoas.
1: Isso é maravilhoso. E eu sou testemunha porque você é um professor e um gestor muito querido pela comunidade acadêmica.
0: Obrigado.
1: Né? Nas colações de grau, a gente sempre, né, tem aquela coisa da expansividade dos alunos, né? E,
0: uhum,
1: e ex-alunos seus também. Temos uma ex-aluna sua aqui, que é servidora aqui da nossa assessoria de comunicação. E ela só elogios, né?
0: Isadora.
1: Então, assim, Isadora Garcia, maravilhosa. Então, assim, é muito importante a gente ver também esse retorno de quem já passou, né, pela orientação de um professor e do professor que tem esse compromisso com o social, tem essa responsabilidade a mais, né? Não
0: isso.
1: Basta ser apenas docente.
0: Não.
1: Mas você tem que ter o olhar e a responsabilidade social da universidade como um todo, né, professor?
0: Isso. Temos que ter, sempre. Se a gente deixar isso, parar de enxergar a universidade ou a nossa faculdade como uma prioridade, a gente só tende a cair. E não devemos ser assim.
1: E a gente, como servidor público, tem um compromisso maior, né?
0: Uhum.
1: Porque a gente está devolvendo para a sociedade que nos mantém o
0: exatamente
1: serviço de excelência que ela tem direito,
0: que,
1: né?
0: Ela tem
1: isso,
0: direito.
1: Isso é muito importante. A gente não faz favor. A gente devolve como um direito para a população que
0: perfeito
1: nos mantém aqui, né?
0: Isso
1: é muito importante. Professor Marcos, muito obrigada mais uma vez pela sua participação aqui no nosso programa e quero deixar aqui as portas abertas sempre que precisar. Quando tiver novidades, por favor, entre em contato com a gente e as portas estão abertas da rádio e da assessoria de comunicação também.
0: A faculdade também agradece em nome de todos os alunos, docentes, colaboradores, servidores. Estamos abertos, qualquer estamos à disposição.
1: Maravilha, maravilha. Quero agradecer também aos nossos ouvintes, né, que são a razão de ser da gente estar aqui na Rádio FAL falando para vocês. E agradeço demais a audiência. E se você ainda não segue as redes sociais da UFAL, por favor,
0: siga.
1: Procurem lá, @UFALOficial. A gente está no Instagram, está no Facebook e temos também o perfil no YouTube, que a gente trabalha com vídeos e sempre deixa lá para vocês conhecerem um pouco mais do nosso trabalho. Quero agradecer também a nossa equipe técnica, que mantém a rádio funcionando, nosso operador de áudio, Helder Melo, a direção técnica é de Edilberto Sandes, o brother, a apresentação comigo, Simoneide Araújo, e a produção da nossa querida Cecília Calado. Então, é isso, a gente vai ficando por aqui e até o próximo programa. 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
1: Olá, será que a água que você bebe deve ser a mesma água que o seu animal deve beber? A ingestão de água é essencial para o bom funcionamento de todos os órgãos dos seres vivos. A redução do seu consumo ou a baixa qualidade da água pode ocasionar uma variedade de doenças em animais e em humanos. A água canalizada da empresa de abastecimento da cidade, por regra, é tratada com várias substâncias químicas, como o cloro, que é inserido para matar micro-organismos presentes nas águas dos reservatórios de tratamento. Porém, pesquisas científicas têm relatado a existência de vários tipos de bactérias, vermes e protozoários, como a giardia, doença esta que pode acometer homens e animais. Apesar da água ser tratada, a contaminação pode ocorrer no trajeto até a sua casa, por causa de tubulações antigas ou quebradas que facilitam a entrada destes agentes. A água dos poços também podem se contaminar com o tempo, principalmente se estiver localizada perto de fossas ou criações de animais. O ideal é oferecer uma água filtrada, pode ser a mineral ou não. Não ofereça a água que você não beberia ao seu animal. Troque a água pelo menos uma vez ao dia e em dias quentes, mais de uma vez, para que seu animal tenha água fresca durante todo o dia. Se a água estiver quente, seu pet não vai beber a quantidade necessária ou vai procurar água em outros locais da casa, como água empoçada, água do vaso sanitário, que oferece água contaminada. A adequada ingestão de água evita a formação de cálculos, as pedras, problemas dos rins e constipação, a prisão de ventre, além de melhorar a circulação e pelagem. Estimule seu animal a beber água. Portanto, pessoal, o recado é esse. Por saúde, ofereça a mesma água que você bebe para o seu animal. Dê água filtrada de qualidade. Só assim ele poderá ter uma longa vida de saúde e felicidade. Meu nome é Daniel Costa, do projeto de extensão Pet Cidadão, UFAL.
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2: Estamos aqui no Sebrae Alagoas, é o lançamento da consulta pública, é que a UFAO é a primeira universidade federal a aderir ao Catalisa Gov. Esse é um programa do Sebrae e eu estou aqui com o pró-reitor de gestão institucional, José Edson Lima, e ele vai contar para a gente o que é que significa essa consulta pública, como é que a UFAO está provocando o mercado, quem trabalha com inovação, com tecnologia, para trazer soluções que a UFAO precisa resolver. É isso, Edson?
3: É isso mesmo, senhora Neide. A gente está abrindo diálogo com essa consulta pública, abrindo diálogo com o mercado. Nós temos desafios que nós não encontramos soluções por vias tradicionais, a princípio. E a gente está abrindo essa possibilidade de diálogo, recebendo contribuições, para que a gente possa, a partir disso, desenvolver, elaborar o nosso edital de compra pública de solução inovadora. Então, as startups, aqueles que trabalham com inovação, podem identificar soluções que já existam, apontar possíveis caminhos para a gente fazer essa publicação e essa contratação de solução inovadora.
2: Conta para a gente como é que vai funcionar isso, que tipo de problemas vocês lançaram de desafios para essas startups e para essas empresas?
3: Perfeito. A gente tem três desafios, são desafios que incluem otimização de recursos financeiros, de recursos humanos, de infraestrutura, que incluem também aprimoramento de processos, de fluxos processuais, o enfrentamento à evasão escolar na universidade e o desafio da manutenção da infraestrutura da universidade. Então, com isso, nós contextualizamos esses desafios, apresentamos dados e dizemos para o mercado o que a gente está procurando. Aqueles que têm soluções inovadoras de tecnologia para o enfrentamento desses desafios vão informar qual a sua solução já prévia, né? E a gente vai avaliar. Caso a gente já tenha solução de mercado para esses desafios, a gente vai buscar contratar da maneira tradicional e adaptar para a nossa realidade. Caso esses desafios não tenham ainda uma solução adequada para a universidade, esses desafios constarão no edital de compra pública de solução inovadora, e aí vai ser possível apresentar uma solução personalizada, digamos assim, para a universidade. Então, a gente tem algo positivo, tanto se a gente, com essa consulta pública, identificar soluções que já existem, isso já é positivo, porque a gente vai encurtar caminho, contratar a solução que já existe, e se não há uma solução ainda disponível no mercado para a universidade, a gente vai ter o edital que vai possibilitar a construção da solução. Então a gente contrata uma solução existente ou a gente constrói uma solução específica para a UFAO.
2: Edson, agora a gente sabe do problema sério que é o orçamento curto. Então o lençol é sempre curto, né?
3: Isso.
2: Como é que a gente vai lançar esses desafios? Como é que a gente vai receber essas propostas de solução se a gente não tem recurso? Isso é uma forma também de reduzir os gastos?
3: Exatamente. A ideia é a gente fazer um investimento numa prova de conceito, um teste, vamos dizer assim, que tem um orçamento máximo de 1,5 milhão. E se a gente identificar que a solução promove o que a gente está buscando, porque os desafios passam por isso, né? Os desafios passam por otimização. Se é uma solução que a gente faz um investimento, mas a gente obtém um ganho de orçamento, um ganho de economia importante, vale a pena se apertar um pouquinho aqui, investir agora para obter uma otimização orçamentária, uma otimização de gestão melhor. Então vale a pena investir na solução inovadora por isso.
2: E bom, Edson, agradeço a sua participação aqui na Rádio FAO. Simoneide Araújo, diretamente da sede do Sebrae Alagoas, aqui em Maceió, para a Rádio FAO.

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1: Eu não sabia me declarar, né?

0: 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O que é preciso saber para criar cão e gato?
1: Olá pessoal, vamos falar um pouco sobre o que fazer com as fezes de meu gato? Quem tem sabe que os gatos são animais muito higiênicos e é da sua natureza que eles sempre enterrem seus xixi ou cocô na terra ou na areia. Logo, você deve ter em casa uma caixa higiênica para que ele possa usar para fazer suas necessidades. Quando se tem mais de um gato em casa, o indicado é ter uma caixa a mais do que o número de gatos. Por exemplo, se tem dois gatos, deve haver três caixas. A caixa deve ser grande o suficiente para caber todo o animal e para que ele consiga dar uma volta dentro dela, com areia higiênica. Mas preste muita atenção. A areia que você utilizar não pode ser areia comum de construção, da praia ou do jardim, pois essa areia pode estar contaminada com fungos ou verminoses e você vai levar para dentro da sua casa. Por isso, prefiro usar areia higiênica comercial, que pode ser comprada em pacotes em supermercados, casas de ração ou pet shops. Quanto à higienização da caixa de areia, você deve retirar as fezes ou xixi da areia com o auxílio de uma pazinha específica vazada, que permite que você peneire a areia, retirando apenas as fezes e os torrões de xixi. E isso deve ser feito obrigatoriamente pelo menos uma vez ao dia. Isso evita a transmissão de doenças. Toda a areia da caixa deve ser trocada pelo menos uma vez por semana. E a bandeja de plástico deve ser lavada com uma esponja, água e sabão. Caso seja necessário, faça a troca antes. Os gatos não gostam de usar areia molhada ou suja e procurará outros lugares para fazer suas necessidades. Após retirar as fezes e os torrões de areia, coloque em sacolas biodegradáveis amarradas e jogue no lixo contaminado. Somente areias biodegradáveis, como o amido de milho, podem ser jogadas no vaso sanitário. As areias tradicionais são feitas de argila e sílica e irão se acumular na sua tubulação, causando entupimentos. Não esqueça que a caixa higiênica não pode ficar perto da comida e da água do animal. O gato não vai gostar de usar essa caixa. Seguindo estas recomendações, o banheiro do seu gato vai estar sempre limpo e ele vai te agradecer por cuidar tão bem dele. Espero que tenham gostado da dica e até o nosso próximo encontro. Meu nome é Lara Lima, do projeto de extensão Pet e Cidadão das Comunidades da Universidade Federal de Alagoas.
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1: 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Você sabia que a UFAO fez parte da criação de uma plataforma que une assistência especializada, tecnologia e inovação no atendimento a gestantes? O Núcleo de Telesaúde de Alagoas completou um ano e já realizou cerca de 2 mil atendimentos em 7 municípios alagoanos. A iniciativa permite o acompanhamento de gestantes de médio e alto risco com apoio de especialistas, sem necessidade de deslocamento até hospitais de referência. Englobando localidades distantes dos centros urbanos, o projeto atua na identificação precoce de riscos gestacionais, no apoio às equipes de atenção primária e no desenvolvimento de soluções tecnológicas para enfrentar da morbo imortalidade materna e infantil. Aquecimento para 2027. A Edufal esteve presente na Bienal de São Paulo, onde lançou um novo título da coleção nordestina Mitos da Escravidão, de Moacir Medeiros de Santana, que tem co-direção da editora da Universidade Estadual de Alagoas, a Eduneal. Além da presença, nossa equipe aproveitou para divulgar a 12ª Bienal de Alagoas, que acontecerá de 27 de setembro a 5 de outubro de 2027, aqui em Maceió. Um aquecimento e tanto para o que vem por aí. E é ele novamente, eventos para ficar de olho. Já anota na agenda. De 3 a 6 de novembro, acontecerá a 11ª Semana Internacional de Pedagogia aqui no campus da C. Simões. Com o tema Pedagogia, Democracia e Formação Humana, Educar em Tempos de Ruína, o evento reúne pesquisadores, estudantes e profissionais da educação. Atenção, a submissão de trabalho segue até o dia 19 de setembro. E tem mais, de dia 19 a 21 de outubro, a UFAO recebe a 6ª Escola SBFIM, com mini cursos e atividades gratuitas sobre finanças, desenvolvimento regional e impacto social. As atividades são gratuitas e abertas ao público, com vagas limitadas. Ambos eventos são gratuitos e as inscrições já estão disponíveis no nosso site ufao.br. Nos acompanhe por lá que próxima semana tem mais. Tchau!
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1: Olá, será que a água que você bebe deve ser a mesma água que o seu animal deve beber? A ingestão de água é essencial para o bom funcionamento de todos os órgãos dos seres vivos. A redução do seu consumo ou a baixa qualidade da água pode ocasionar uma variedade de doenças em animais e em humanos. A água canalizada da empresa de abastecimento da cidade, por regra, é tratada com várias substâncias químicas, como o cloro, que é inserido para matar micro-organismos presentes nas águas dos reservatórios de tratamento. Porém, pesquisas científicas têm relatado a existência de vários tipos de bactérias, vermes e protozoários, como a giardia, doença esta que pode acometer homens e animais. Apesar da água ser tratada, a contaminação pode ocorrer no trajeto até a sua casa, por causa de tubulações antigas ou quebradas que facilitam a entrada destes agentes. A água dos poços também podem se contaminar com o tempo, principalmente se estiver localizada perto de fossas ou criações de animais. O ideal é oferecer uma água filtrada, pode ser a mineral ou não. Não ofereça a água que você não beberia ao seu animal. Troque a água pelo menos uma vez ao dia e em dias quentes, mais de uma vez, para que seu animal tenha água fresca durante todo o dia. Se a água estiver quente, seu pet não vai beber a quantidade necessária ou vai procurar água em outros locais da casa, como água empoçada, água do vaso sanitário, que oferecem água contaminada. A adequada ingestão de água evita a formação de cálculos, as pedras, problemas dos rins e constipação, a prisão de ventre, além de melhorar a circulação e pelagem. Estimule seu animal a beber água. Portanto, pessoal, o recado é esse. Por saúde, ofereça a mesma água que você bebe para o seu animal. Dê água filtrada de qualidade. Só assim ele poderá ter uma longa vida de saúde e felicidade. Meu nome é Daniel Costa, do projeto de extensão Pet Cidadão, UFAL.
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9: Olá, nós somos o Bugarins e essa aqui é Foi Mal.

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1: Estamos aqui no Sebrae Alagoas, é o lançamento da consulta pública, é que a UFAO é a primeira universidade federal a aderir ao Catalisa Gov. Esse é um programa do Sebrae e eu estou aqui com o pró-reitor de gestão institucional, José Edson Lima, e ele vai contar para a gente o que é que significa essa consulta pública, como é que a UFAO está provocando o mercado, quem trabalha com inovação, com tecnologia, para trazer soluções que a UFAO precisa resolver. É isso, Edson?
2: É isso mesmo, senhor Neide. A gente está abrindo diálogo com essa consulta pública, abrindo diálogo com o mercado. Nós temos desafios que nós não encontramos soluções por vias tradicionais, a princípio. E a gente está abrindo essa possibilidade de diálogo, recebendo contribuições, para que a gente possa, a partir disso, desenvolver, elaborar o nosso edital de compra pública de solução inovadora. Então, as startups, aqueles que trabalham com inovação, podem identificar soluções que já existem, apontar possíveis caminhos para a gente fazer essa publicação e essa contratação de solução inovadora.
1: Conta para a gente como é que vai funcionar isso, que tipo de problemas vocês lançaram de desafios para essas startups e para essas empresas?
2: Perfeito. A gente tem três desafios, são desafios que incluem otimização de recursos financeiros, de recursos humanos, de infraestrutura, que incluem também aprimoramento de processos, de fluxos processuais, o enfrentamento à evasão escolar na universidade e o desafio da manutenção da infraestrutura da universidade. Então, com isso, nós contextualizamos esses desafios, apresentamos dados e dizemos para o mercado o que a gente está procurando. Aqueles que têm soluções inovadoras de tecnologia para o enfrentamento desses desafios vão informar qual a sua solução já prévia, né? E a gente vai avaliar. Caso a gente já tenha solução de mercado para esses desafios, a gente vai buscar contratar da maneira tradicional e adaptar para a nossa realidade. Caso esses desafios não tenham ainda uma solução adequada para a universidade, esses desafios constarão no edital de compra pública de solução inovadora, e aí vai ser possível apresentar uma solução personalizada, digamos assim, para a universidade. Então, a gente tem algo positivo, tanto se a gente, com essa consulta pública, identificar soluções que já existem, isso já é positivo, porque a gente vai encurtar caminho, contratar a solução que já existe. E se não há uma solução ainda disponível no mercado para a universidade, a gente vai ter o edital que vai possibilitar a construção da solução. Então a gente contrata uma solução existente ou a gente constrói uma solução específica para a UFAO.
1: Edson, agora a gente sabe do problema sério que é o orçamento curto. Então o lençol é sempre curto, né?
2: Isso.
1: Como é que a gente vai lançar esses desafios? Como é que a gente vai receber essas propostas de solução se a gente não tem recurso? Isso é uma forma também de reduzir os gastos?
2: Exatamente. A ideia é a gente fazer um investimento numa prova de conceito, um teste, vamos dizer assim, que tem um orçamento máximo de 1,5 milhão. E se a gente identificar que a solução promove o que a gente está buscando, porque os desafios passam por isso, né? Os desafios passam por otimização. Se é uma solução que a gente faz um investimento, mas a gente obtém um ganho de orçamento, um ganho de economia importante, vale a pena se apertar um pouquinho aqui, investir agora para obter uma otimização orçamentária, uma otimização de gestão melhor. Então vale a pena investir na solução inovadora por isso.
1: Que bom, Edson, agradeço a sua participação aqui na Rádio FAO. Simoneide Araújo, diretamente da sede do Sebrae Alagoas, aqui em Maceió, para a Rádio FAO.

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2: Olá pessoal, vamos falar um pouco sobre o que fazer com as fezes de meu gato? Quem tem sabe que os gatos são animais muito higiênicos e é da sua natureza que eles sempre enterrem seus xixi ou cocô na terra ou na areia. Logo, você deve ter em casa uma caixa higiênica para que ele possa usar para fazer suas necessidades. Quando se tem mais de um gato em casa, o indicado é ter uma caixa a mais do que o número de gatos. Por exemplo, se tem dois gatos, deve haver três caixas. A caixa deve ser grande o suficiente para caber todo o animal e para que ele consiga dar uma volta dentro dela, com areia higiênica. Mas preste muita atenção. A areia que você utilizar não pode ser areia comum de construção, da praia ou do jardim, pois essa areia pode estar contaminada com fungos ou verminoses e você vai levar para dentro da sua casa. Por isso, prefira usar areia higiênica comercial, que pode ser comprada em pacotes em supermercados, casas de ração ou pet shops. Quanto à higienização da caixa de areia, você deve retirar as fezes ou xixi da areia com o auxílio de uma pazinha específica vazada, que permite que você peneire a areia, retirando apenas as fezes e os torrões de xixi. E isso deve ser feito obrigatoriamente pelo menos uma vez ao dia. Isso evita a transmissão de doenças. Toda a areia da caixa deve ser trocada pelo menos uma vez por semana. E a bandeja de plástico deve ser lavada com uma esponja, água e sabão. Caso seja necessário, faça a troca antes. Os gatos não gostam de usar areia molhada ou suja e procurará outros lugares para fazer suas necessidades. Após retirar as fezes e os torrões de areia, coloque em sacolas biodegradáveis amarradas e jogue no lixo contaminado. Somente areias biodegradáveis, como o amido de milho, podem ser jogadas no vaso sanitário. As areias tradicionais são feitas de argila e sílica e irão se acumular na sua tubulação, causando entupimentos. Não esqueça que a caixa higiênica não pode ficar perto da comida e da água do animal. O gato não vai gostar de usar essa caixa. Seguindo estas recomendações, o banheiro do seu gato vai estar sempre limpo e ele vai te agradecer por cuidar tão bem dele. Espero que tenham gostado da dica e até o nosso próximo encontro. Meu nome é Lara Lima, do projeto de extensão Pet Cidadãos Comunidades da Universidade Federal de Alagoas.
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0: Obrigado!
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2: 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Você sabia que a UFAO fez parte da criação de uma plataforma que une assistência especializada, tecnologia e inovação no atendimento a gestantes? O Núcleo de Telesaúde de Alagoas completou 1 ano e já realizou cerca de 2 mil atendimentos em 7 municípios alagoanos. A iniciativa permite o acompanhamento de gestantes de médio e alto risco com apoio de especialistas, sem a necessidade de deslocamento até hospitais de referência. Englobando localidades distantes dos centros urbanos, o projeto atua na identificação precoce de riscos gestacionais, no apoio às equipes de atenção primária e no desenvolvimento de soluções tecnológicas para enfrentar aumento da morbimortalidade materna e infantil. Aquecimento para 2027. A Edufal esteve presente na Bienal de São Paulo, onde lançou um novo título da coleção nordestina Mitos da Escravidão, de Moacir Medeiros de Santana, que tem co-direção da editora da Universidade Estadual de Alagoas, a Eduneal. Além da presença, nossa equipe aproveitou para divulgar a 12ª Bienal de Alagoas, que acontecerá de 27 de setembro a 5 de outubro de 2027, aqui em Maceió. Um aquecimento e tanto para o que vem por aí. E é ele novamente, eventos para ficar de olho. Já anota na agenda. De 3 a 6 de novembro, acontecerá a 11ª Semana Internacional de Pedagogia aqui no campus da C. Simões. Com o tema Pedagogia, Democracia e Formação Humana, Educar em Tempos de Ruína, o evento reúne pesquisadores, estudantes e profissionais da educação. Atenção, a submissão de trabalho segue até o dia 19 de setembro. E tem mais, de dia 19 a 21 de outubro, a FAO recebe a 6ª Escola SBFIM, com mini cursos e atividades gratuitas sobre finanças, desenvolvimento regional e impacto social. As atividades são gratuitas e abertas ao público, com vagas limitadas. Ambos eventos são gratuitos e as inscrições já estão disponíveis no nosso site ufao.br. Nos acompanhe por lá que próxima semana tem mais. Tchau!
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2: Olá, será que a água que você bebe deve ser a mesma água que o seu animal deve beber? A ingestão de água é essencial para o bom funcionamento de todos os órgãos dos seres vivos. A redução do seu consumo ou a baixa qualidade da água pode ocasionar uma variedade de doenças em animais e em humanos. A água canalizada da empresa de abastecimento da cidade, por regra, é tratada com várias substâncias químicas, como o cloro, que é inserido para matar micro-organismos presentes nas águas dos reservatórios de tratamento. Porém, pesquisas científicas têm relatado a existência de vários tipos de bactérias, vermes e protozoários, como a giardia, doença esta que pode acometer homens e animais. Apesar da água ser tratada, a contaminação pode ocorrer no trajeto até a sua casa, por causa de tubulações antigas ou quebradas que facilitam a entrada destes agentes. A água dos poços também podem se contaminar com o tempo, principalmente se estiver localizada perto de fossas ou criações de animais. O ideal é oferecer uma água filtrada, pode ser a mineral ou não. Não ofereça a água que você não beberia ao seu animal. Troque a água pelo menos uma vez ao dia e em dias quentes, mais de uma vez, para que seu animal tenha água fresca durante todo o dia. Se a água estiver quente, seu pet não vai beber a quantidade necessária ou vai procurar água em outros locais da casa, como água empoçada, água do vaso sanitário, que oferecem água contaminada. A adequada ingestão de água evita a formação de cálculos, as pedras, problemas dos rins e constipação, a prisão de ventre, além de melhorar a circulação e pelagem. Estimule seu animal a beber água. Portanto, pessoal, o recado é esse. Por saúde, ofereça a mesma água que você bebe para o seu animal. Dê água filtrada de qualidade. Só assim ele poderá ter uma longa vida de saúde e felicidade. Meu nome é Daniel Costa, do projeto de extensão Pet Cidadão, UFAL.
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2: Estamos aqui no Sebrae Alagoas, é o lançamento da consulta pública, é que a UFAO é a primeira universidade federal a aderir ao Catalisa Gov. Esse é um programa do Sebrae e eu estou aqui com o pró-reitor de gestão institucional, José Edson Lima, e ele vai contar para a gente o que é que significa essa consulta pública, como é que a UFAO está provocando o mercado, quem trabalha com inovação, com tecnologia, para trazer soluções que a UFAO precisa resolver. É isso, Edson?
3: É isso mesmo, senhora Neide. A gente está abrindo diálogo com essa consulta pública, abrindo diálogo com o mercado. Nós temos desafios que nós não encontramos soluções por vias tradicionais, a princípio. E a gente está abrindo essa possibilidade de diálogo, recebendo contribuições, para que a gente possa, a partir disso, desenvolver, elaborar o nosso edital de compra pública de solução inovadora. Então, as startups, aqueles que trabalham com inovação, podem identificar soluções que já existam, apontar possíveis caminhos para a gente fazer essa publicação e essa contratação de solução inovadora.
2: Conta para a gente como é que vai funcionar isso, que tipo de problemas vocês lançaram de desafios para essas startups e para essas empresas?
3: Perfeito. A gente tem 3 desafios, são desafios que incluem otimização de recursos financeiros, de recursos humanos, de infraestrutura, que incluem também aprimoramento de processos, de fluxos processuais, o enfrentamento à evasão escolar na universidade e o desafio da manutenção da infraestrutura da universidade. Então, com isso, nós contextualizamos esses desafios, apresentamos dados e dizemos para o mercado o que a gente está procurando. Aqueles que têm soluções inovadoras de tecnologia para o enfrentamento desses desafios vão informar qual a sua solução já prévia, né? E a gente vai avaliar. Caso a gente já tenha solução de mercado para esses desafios, a gente vai buscar contratar da maneira tradicional e adaptar para a nossa realidade. Caso esses desafios não tenham ainda uma solução adequada para a universidade, esses desafios constarão no edital de compra pública de solução inovadora, e aí vai ser possível apresentar uma solução personalizada, digamos assim, para a universidade. Então, a gente tem algo positivo, tanto se a gente, com essa consulta pública, identificar soluções que já existem, isso já é positivo, porque a gente vai encurtar caminho, contratar a solução que já existe, e se não há uma solução ainda disponível no mercado para a universidade, a gente vai ter o edital que vai possibilitar a construção da solução. Então a gente contrata uma solução existente ou a gente constrói uma solução específica para a UFAO.
2: Edson, agora a gente sabe do problema sério que é o orçamento curto. Então o lençol é sempre curto, né?
3: Isso.
2: Como é que a gente vai lançar esses desafios? Como é que a gente vai receber essas propostas de solução se a gente não tem recurso? Isso é uma forma também de reduzir os gastos?
3: Exatamente. A ideia é a gente fazer um investimento numa prova de conceito, um teste, vamos dizer assim, que tem um orçamento máximo de 1,5 milhão. E se a gente identificar que a solução promove o que a gente está buscando, porque os desafios passam por isso, né? Os desafios passam por otimização. Se é uma solução que a gente faz um investimento, mas a gente obtém um ganho de orçamento, um ganho de economia importante, vale a pena se apertar um pouquinho aqui, investir agora para obter uma otimização orçamentária, uma otimização de gestão melhor. Então vale a pena investir na solução inovadora por isso.
2: Que bom, Edson, agradeço a sua participação aqui na Rádio FAO. Simoneide Araújo, diretamente da sede do Sebrae Alagoas, aqui em Maceió, para a Rádio FAO.

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1: Olá pessoal, vamos falar um pouco sobre o que fazer com as fezes de meu gato? Quem tem sabe que os gatos são animais muito higiênicos e é da sua natureza que eles sempre enterrem seus xixi ou cocô na terra ou na areia. Logo, você deve ter em casa uma caixa higiênica para que ele possa usar para fazer suas necessidades. Quando se tem mais de um gato em casa, o indicado é ter uma caixa a mais do que o número de gatos. Por exemplo, se tem dois gatos, deve haver três caixas. A caixa deve ser grande o suficiente para caber todo o animal e para que ele consiga dar uma volta dentro dela, com areia higiênica. Mas preste muita atenção. A areia que você utilizar não pode ser areia comum de construção, da praia ou do jardim, pois essa areia pode estar contaminada com fungos ou verminoses e você vai levar para dentro da sua casa. Por isso, prefira usar areia higiênica comercial, que pode ser comprada em pacotes em supermercados, casas de ração ou pet shops. Quanto à higienização da caixa de areia, você deve retirar as fezes ou xixi da areia com o auxílio de uma pazinha específica vazada, que permite que você peneire a areia, retirando apenas as fezes e os torrões de xixi. E isso deve ser feito obrigatoriamente pelo menos uma vez ao dia. Isso evita a transmissão de doenças. Toda a areia da caixa deve ser trocada pelo menos uma vez por semana. E a bandeja de plástico deve ser lavada com uma esponja, água e sabão. Caso seja necessário, faça a troca antes. Os gatos não gostam de usar areia molhada ou suja e procurará outros lugares para fazer suas necessidades. Após retirar as fezes e os torrões de areia, coloque em sacolas biodegradáveis amarradas e jogue no lixo contaminado. Somente areias biodegradáveis, como o amido de milho, podem ser jogadas no vaso sanitário. As areias tradicionais são feitas de argila e sílica e irão se acumular na sua tubulação, causando entupimentos. Não esqueça que a caixa higiênica não pode ficar perto da comida e da água do animal. O gato não vai gostar de usar essa caixa. Seguindo estas recomendações, o banheiro do seu gato vai estar sempre limpo e ele vai te agradecer por cuidar tão bem dele. Espero que tenham gostado da dica e até o nosso próximo encontro. Meu nome é Lara Lima, do projeto de extensão Pet e Cidadão das Comunidades da Universidade Federal de Alagoas.
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E lá a música sertaneja é muito forte. A insistência foi enorme para eu cantar música sertaneja. E finalmente eu sucumbi. E a gente vai tocar agora, cantar no meu caso. É uma música que eu ouvi com Milionários é Rico. Só que do nosso jeito.

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2: 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Você sabia que a UFAO fez parte da criação de uma plataforma que une assistência especializada, tecnologia e inovação no atendimento a gestantes? O Núcleo de Telesaúde de Alagoas completou um ano e já realizou cerca de 2 mil atendimentos em 7 municípios alagoanos. A iniciativa permite o acompanhamento de gestantes de médio e alto risco com apoio de especialistas, sem necessidade de deslocamento até hospitais de referência. Englobando localidades distantes dos centros urbanos, o projeto atua na identificação precoce de riscos gestacionais, no apoio às equipes de atenção primária e no desenvolvimento de soluções tecnológicas para enfrentar da morbo imortalidade materna e infantil. Aquecimento para 2027. A Edufal esteve presente na Bienal de São Paulo, onde lançou um novo título da coleção nordestina Mitos da Escravidão, de Moacir Medeiros de Santana, que tem co-direção da editora da Universidade Estadual de Alagoas, a Eduneal. Além da presença, nossa equipe aproveitou para divulgar a 12ª Bienal de Alagoas, que acontecerá de 27 de setembro a 5 de outubro de 2027, aqui em Maceió. Um aquecimento e tanto para o que vem por aí. E é ele novamente, eventos para ficar de olho. Já anota na agenda. De 3 a 6 de novembro, acontecerá a 11ª Semana Internacional de Pedagogia aqui no campus da C. Simões. Com o tema Pedagogia, Democracia e Formação Humana, Educar em Tempos de Ruína, o evento reúne pesquisadores, estudantes e profissionais da educação. Atenção, a submissão de trabalho segue até o dia 19 de setembro. E tem mais, de dia 19 a 21 de outubro, a UFAO recebe a 6ª Escola SBFIN, com mini cursos e atividades gratuitas sobre finanças, desenvolvimento regional e impacto social. As atividades são gratuitas e abertas ao público, com vagas limitadas. Ambos eventos são gratuitos e as inscrições já estão disponíveis no nosso site ufao.br. Nos acompanhe por lá que próxima semana tem mais. Tchau!
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2: Olá, será que a água que você bebe deve ser a mesma água que o seu animal deve beber? A ingestão de água é essencial para o bom funcionamento de todos os órgãos dos seres vivos. A redução do seu consumo ou a baixa qualidade da água pode ocasionar uma variedade de doenças em animais e em humanos. A água canalizada da empresa de abastecimento da cidade, por regra, é tratada com várias substâncias químicas, como o cloro, que é inserido para matar micro-organismos presentes nas águas dos reservatórios de tratamento. Porém, pesquisas científicas têm relatado a existência de vários tipos de bactérias, vermes e protozoários, como a giardia, doença esta que pode acometer homens e animais. Apesar da água ser tratada, a contaminação pode ocorrer no trajeto até a sua casa, por causa de tubulações antigas ou quebradas que facilitam a entrada destes agentes. A água dos poços também podem se contaminar com o tempo, principalmente se estiver localizada perto de fossas ou criações de animais. O ideal é oferecer uma água filtrada, pode ser a mineral ou não. Não ofereça a água que você não beberia ao seu animal. Troque a água pelo menos uma vez ao dia e em dias quentes, mais de uma vez para que seu animal tenha água fresca durante todo o dia. Se a água estiver quente, seu pet não vai beber a quantidade necessária ou vai procurar água em outros locais da casa, como água empoçada, água do vaso sanitário, que oferecem água contaminada. A adequada ingestão de água evita a formação de cálculos, as pedras, problemas dos rins e constipação, a prisão de ventre, além de melhorar a circulação e pelagem. Estimule seu animal a beber água. Portanto, pessoal, o recado é esse. Por saúde, ofereça a mesma água que você bebe para o seu animal. Dê água filtrada de qualidade. Só assim ele poderá ter uma longa vida de saúde e felicidade. Meu nome é Daniel Costa, do projeto de extensão Pet Cidadão, UFAL.
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2: Estamos aqui no Sebrae Alagoas, é o lançamento da consulta pública, é que a UFAO é a primeira universidade federal a aderir ao Catalisa Gov. Esse é um programa do Sebrae e eu estou aqui com o pró-reitor de gestão institucional, José Edson Lima, e ele vai contar para a gente o que é que significa essa consulta pública, como é que a UFAO está provocando o mercado, quem trabalha com inovação, com tecnologia, para trazer soluções que a UFAO precisa resolver. É isso, Edson?
3: É isso mesmo, senhora Neide. A gente está abrindo diálogo com essa consulta pública, abrindo diálogo com o mercado. Nós temos desafios que nós não encontramos soluções por vias tradicionais, a princípio. E a gente está abrindo essa possibilidade de diálogo, recebendo contribuições, para que a gente possa, a partir disso, desenvolver e elaborar os nossos edital de compra pública de solução inovadora. Então, as startups, aqueles que trabalham com inovação, podem identificar soluções que já existem, apontar possíveis caminhos para a gente fazer essa publicação e essa contratação de solução inovadora.
2: Conta para a gente como é que vai funcionar isso. Que tipo de problemas vocês lançaram de desafios para essas startups e para essas empresas?
3: Perfeito. A gente tem três desafios. São desafios que incluem otimização de recursos financeiros, de recursos humanos, de infraestrutura, que incluem também aprimoramento de processos, de fluxos processuais, o enfrentamento à evasão escolar na universidade e o desafio da manutenção da infraestrutura da universidade. Então, com isso, nós contextualizamos esses desafios, apresentamos dados e dizemos para o mercado o que a gente está procurando. Aqueles que têm soluções inovadoras de tecnologia para o enfrentamento desses desafios vão informar qual a sua solução já prévia, né? E a gente vai avaliar. Caso a gente já tenha solução de mercado para esses desafios, a gente vai buscar contratar da maneira tradicional e adaptar para a nossa realidade. Caso esses desafios não tenham ainda uma solução adequada para a universidade, esses desafios constarão no edital de compra pública de solução inovadora, e aí vai ser possível apresentar uma solução personalizada, digamos assim, para a universidade. Então, a gente tem algo positivo, tanto se a gente, com essa consulta pública, identificar soluções que já existem, isso já é positivo, porque a gente vai encurtar caminho, contratar a solução que já existe. E se não há uma solução ainda disponível no mercado para a universidade, a gente vai ter o edital que vai possibilitar a construção da solução. Então a gente contrata uma solução existente ou a gente constrói uma solução específica para a UFAO.
2: Edson, agora a gente sabe do problema sério que é o orçamento curto. Então o lençol é sempre curto, né?
3: Isso.
2: Como é que a gente vai lançar esses desafios? Como é que a gente vai receber essas propostas de solução se a gente não tem recurso? Isso é uma forma também de reduzir os gastos?
3: Exatamente. A ideia é a gente fazer um investimento numa prova de conceito, um teste, vamos dizer assim, que tem um orçamento máximo de 1,5 milhão. E se a gente identificar que a solução promove o que a gente está buscando, porque os desafios passam por isso, né? Os desafios passam por otimização. Se é uma solução que a gente faz um investimento, mas a gente obtém um ganho de orçamento, um ganho de economia importante, vale a pena se apertar um pouquinho aqui, investir agora para obter uma otimização orçamentária, uma otimização de gestão melhor. Então vale a pena investir na solução inovadora por isso.
2: Que bom, Edson, agradeço a sua participação aqui na Rádio FAO. Simoneira Araújo, diretamente da sede do Sebrae Alagoas, aqui em Maceió, para a Rádio FAO.

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1: 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Com vocês a banda brasileira de rock formada em 2016, o Grilo, com sua serenata existente.

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2: Olá pessoal, vamos falar um pouco sobre o que fazer com as fezes de meu gato? Quem tem sabe que os gatos são animais muito higiênicos e é da sua natureza que eles sempre enterrem seus xixi ou cocô na terra ou na areia. Logo, você deve ter em casa uma caixa higiênica para que ele possa usar para fazer suas necessidades. Quando se tem mais de um gato em casa, o indicado é ter uma caixa a mais do que o número de gatos. Por exemplo, se tem dois gatos, deve haver três caixas. A caixa deve ser grande o suficiente para caber todo o animal e para que ele consiga dar uma volta dentro dela, com areia higiênica. Mas preste muita atenção. A areia que você utilizar não pode ser areia comum de construção, da praia ou do jardim, pois essa areia pode estar contaminada com fungos ou verminoses e você vai levar para dentro da sua casa. Por isso, prefira usar areia higiênica comercial, que pode ser comprada em pacotes em supermercados, casas de ração ou pet shops. Quanto à higienização da caixa de areia, você deve retirar as fezes ou xixi da areia com o auxílio de uma pazinha específica vazada, que permite que você peneire a areia, retirando apenas as fezes e os torrões de xixi. E isso deve ser feito obrigatoriamente pelo menos uma vez ao dia. Isso evita a transmissão de doenças. Toda a areia da caixa deve ser trocada pelo menos uma vez por semana. E a bandeja de plástico deve ser lavada com uma esponja, água e sabão. Caso seja necessário, faça a troca antes. Os gatos não gostam de usar areia molhada ou suja e procurará outros lugares para fazer suas necessidades. Após retirar as fezes e os torrões de areia, coloque em sacolas biodegradáveis amarradas e jogue no lixo contaminado. Somente areias biodegradáveis, como o amido de milho, podem ser jogadas no vaso sanitário. As areias tradicionais são feitas de argila e sílica e irão se acumular na sua tubulação, causando entupimentos. Não esqueça que a caixa higiênica não pode ficar perto da comida e da água do animal. O gato não vai gostar de usar essa caixa. Seguindo estas recomendações, o banheiro do seu gato vai estar sempre limpo e ele vai te agradecer por cuidar tão bem dele. Espero que tenham gostado da dica e até o nosso próximo encontro. Meu nome é Lara Lima, do projeto de extensão Pet Cidadãos Comunidades da Universidade Federal de Alagoas.
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2: na área. Você sabia que a UFAO fez parte da criação de uma plataforma que une assistência especializada, tecnologia e inovação no atendimento a gestantes? O Núcleo de Telesaúde de Alagoas completou um ano e já realizou cerca de 2 mil atendimentos em 7 municípios alagoanos. A iniciativa permite o acompanhamento de gestantes de médio e alto risco com apoio de especialistas, sem a necessidade de deslocamento até hospitais de referência. Englobando localidades distantes dos centros urbanos, o projeto atua na identificação precoce de riscos gestacionais, no apoio às equipes de atenção primária e no desenvolvimento de soluções tecnológicas para enfrentar da móvel mortalidade materna e infantil. Aquecimento para 2027. A Edufau esteve presente na Bienal de São Paulo, onde lançou um novo título da coleção nordestina Mitos da Escravidão, de Moacir Medeiros de Santana, que tem co-direção da editora da Universidade Estadual de Alagoas, a Eduneal. Além da presença, nossa equipe aproveitou para divulgar a 12ª Bienal de Alagoas, que acontecerá de 27 de setembro a 5 de outubro de 2027, aqui em Maceió. Um aquecimento e tanto para o que vem por aí. E é ele novamente, eventos para ficar de olho. Já anota na agenda. De 3 a 6 de novembro, acontecerá a 11ª Semana Internacional de Pedagogia aqui no campus da C. Simões. Com o tema Pedagogia, Democracia e Formação Humana, Educar em Tempos de Ruína, o evento reúne pesquisadores, estudantes e profissionais da educação. Atenção, a submissão de trabalho segue até o dia 19 de setembro. Tem mais! De dia 19 a 21 de outubro, a UFAO recebe a 6ª Escola SBFIM, com minicursos e atividades gratuitas sobre finanças, desenvolvimento regional e impacto social. As atividades são gratuitas e abertas ao público, com vagas limitadas. Ambos eventos são gratuitos e as inscrições já estão disponíveis no nosso site ufao.br. Nos acompanhe por lá que próxima semana tem mais. Tchau!
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2: Olá, será que a água que você bebe deve ser a mesma água que o seu animal deve beber? A ingestão de água é essencial para o bom funcionamento de todos os órgãos dos seres vivos. A redução do seu consumo ou a baixa qualidade da água pode ocasionar uma variedade de doenças em animais e em humanos. A água canalizada da empresa de abastecimento da cidade, por regra, é tratada com várias substâncias químicas, como o cloro, que é inserido para matar micro-organismos presentes nas águas dos reservatórios de tratamento. Porém, pesquisas científicas têm relatado a existência de vários tipos de bactérias, vermes e protozoários, como a giardia, doença esta que pode acometer homens e animais. Apesar da água ser tratada, a contaminação pode ocorrer no trajeto até a sua casa, por causa de tubulações antigas ou quebradas que facilitam a entrada destes agentes. A água dos poços também podem se contaminar com o tempo, principalmente se estiver localizada perto de fossas ou criações de animais. O ideal é oferecer uma água filtrada, pode ser a mineral ou não. Não ofereça a água que você não beberia ao seu animal. Troque água pelo menos uma vez ao dia e em dias quentes, mais de uma vez para que seu animal tenha água fresca durante todo o dia. Se a água estiver quente, seu pet não vai beber a quantidade necessária ou vai procurar água em outros locais da casa, como água empoçada, água do vaso sanitário, que oferecem água contaminada. A adequada ingestão de água evita a formação de cálculos, as pedras, problemas dos rins e constipação, a prisão de ventre, além de melhorar a circulação e pelagem. Estimule seu animal a beber água. Portanto, pessoal, o recado é esse. Por saúde, ofereça a mesma água que você bebe para o seu animal. Dê água filtrada de qualidade. Só assim ele poderá ter uma longa vida de saúde e felicidade. Meu nome é Daniel Costa, do projeto de extensão Pet Cidadão, UFAL.
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1: Estamos aqui no Sebrae Alagoas, é o lançamento da consulta pública, é que a UFAO é a primeira universidade federal a aderir ao Catalisa Gov. Esse é um programa do Sebrae e eu estou aqui com o pró-reitor de gestão institucional, José Edson Lima, e ele vai contar para a gente o que é que significa essa consulta pública, como é que a UFAO está provocando o mercado, quem trabalha com inovação, com tecnologia, para trazer soluções que a UFAO precisa resolver. É isso, Edson?
2: É isso mesmo, senhor Neide. A gente está abrindo diálogo com essa consulta pública, abrindo diálogo com o mercado. Nós temos desafios que nós não encontramos soluções por vias tradicionais, a princípio. E a gente está abrindo essa possibilidade de diálogo, recebendo contribuições, para que a gente possa, a partir disso, desenvolver, elaborar o nosso edital de compra pública de solução inovadora. Então, as startups, aqueles que trabalham com inovação, podem identificar soluções que já existem, apontar possíveis caminhos para a gente fazer essa publicação e essa contratação de solução inovadora.
1: Conta para a gente como é que vai funcionar isso, que tipo de problemas vocês lançaram de desafios para essas startups e para essas empresas.
2: Perfeito. A gente tem três desafios, são desafios que incluem otimização de recursos financeiros, de recursos humanos, de infraestrutura, que incluem também aprimoramento de processos, de fluxos processuais, o enfrentamento à evasão escolar na universidade e o desafio da manutenção da infraestrutura da universidade. Então, com isso, nós contextualizamos esses desafios, apresentamos dados e dizemos para o mercado o que a gente está procurando. Aqueles que têm soluções inovadoras de tecnologia para o enfrentamento desses desafios vão informar qual a sua solução já prévia, né? E a gente vai avaliar. Caso a gente já tenha solução de mercado para esses desafios, a gente vai buscar contratar da maneira tradicional e adaptar para a nossa realidade. Caso esses desafios não tenham ainda uma solução adequada para a universidade, esses desafios constarão no edital de compra pública de solução inovadora, e aí vai ser possível apresentar uma solução personalizada, digamos assim, para a universidade. Então, a gente tem algo positivo, tanto se a gente, com essa consulta pública, identificar soluções que já existem, isso já é positivo, porque a gente vai encurtar caminho, contratar a solução que já existe. E se não há uma solução ainda disponível no mercado para a universidade, a gente vai ter um edital que vai possibilitar a construção da solução. Então a gente contrata uma solução existente ou a gente constrói uma solução específica para a UFAO.
1: Edson, agora a gente sabe do problema sério que é o orçamento curto. Então o lençol é sempre curto, né?
2: Isso.
1: Como é que a gente vai lançar esses desafios? Como é que a gente vai receber essas propostas de solução se a gente não tem recurso? Isso é uma forma também de reduzir os gastos?
2: Exatamente. A ideia é a gente fazer um investimento numa prova de conceito, um teste, vamos dizer assim, que tem um orçamento máximo de 1,5 milhão. E se a gente identificar que a solução promove o que a gente está buscando, porque os desafios passam por isso, né? Os desafios passam por otimização. Se é uma solução que a gente faz um investimento, mas a gente obtém um ganho de orçamento, um ganho de economia importante, vale a pena se apertar um pouquinho aqui, investir agora para obter uma otimização orçamentária, uma otimização de gestão melhor. Então vale a pena investir na solução inovadora por isso.
1: E bom, Edson, agradeço a sua participação aqui na Rádio FAO. Simoneide Araújo, diretamente da sede do Sebrae Alagoas, aqui em Maceió, para a Rádio FAO.

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1: Eu não sabia me declarar, né?

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1: Olá pessoal, vamos falar um pouco sobre o que fazer com as fezes de meu gato? Quem tem sabe que os gatos são animais muito higiênicos e é da sua natureza que eles sempre enterrem seus xixi ou cocô na terra ou na areia. Logo, você deve ter em casa uma caixa higiênica para que ele possa usar para fazer suas necessidades. Quando se tem mais de um gato em casa, o indicado é ter uma caixa a mais do que o número de gatos. Por exemplo, se tem dois gatos, deve haver três caixas. A caixa deve ser grande o suficiente para caber todo o animal e para que ele consiga dar uma volta dentro dela, com areia higiênica. Mas preste muita atenção. A areia que você utilizar não pode ser areia comum de construção, da praia ou do jardim, pois essa areia pode estar contaminada com fungos ou verminoses e você vai levar para dentro da sua casa. Por isso, prefira usar areia higiênica comercial, que pode ser comprada em pacotes em supermercados, casas de ração ou pet shops. Quanto à higienização da caixa de areia, você deve retirar as fezes ou xixi da areia com o auxílio de uma pazinha específica vazada, que permite que você peneire a areia, retirando apenas as fezes e os torrões de xixi. E isso deve ser feito obrigatoriamente pelo menos uma vez ao dia. Isso evita a transmissão de doenças. Toda a areia da caixa deve ser trocada pelo menos uma vez por semana. E a bandeja de plástico deve ser lavada com uma esponja, água e sabão. Caso seja necessário, faça a troca antes. Os gatos não gostam de usar areia molhada ou suja e procurará outros lugares para fazer suas necessidades. Após retirar as fezes e os torrões de areia, coloque em sacolas biodegradáveis amarradas e jogue no lixo contaminado. Somente areias biodegradáveis, como o amido de milho, podem ser jogadas no vaso sanitário. As areias tradicionais são feitas de argila e sílica e irão se acumular na sua tubulação, causando entupimentos. Não esqueça que a caixa higiênica não pode ficar perto da comida e da água do animal. O gato não vai gostar de usar essa caixa. Seguindo estas recomendações, o banheiro do seu gato vai estar sempre limpo e ele vai te agradecer por cuidar tão bem dele. Espero que tenham gostado da dica e até o nosso próximo encontro. Meu nome é Lara Lima, do projeto de extensão Pet Cidadãos Comunidades da Universidade Federal de Alagoas.
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2: 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Você sabia que a UFAO fez parte da criação de uma plataforma que une assistência especializada, tecnologia e inovação no atendimento a gestantes? O Núcleo de Telesaúde de Alagoas completou um ano e já realizou cerca de 2 mil atendimentos em 7 municípios alagoanos. A iniciativa permite o acompanhamento de gestantes de médio e alto risco com apoio de especialistas, sem necessidade de deslocamento até hospitais de referência. Englobando localidades distantes dos centros urbanos, o projeto atua na identificação precoce de riscos gestacionais, no apoio às equipes de atenção primária e no desenvolvimento de soluções tecnológicas para enfrentamento da morbi mortalidade materna e infantil. Aquecimento para 2027. A Edufal esteve presente na Bienal de São Paulo, onde lançou um novo título da coleção nordestina Mitos da Escravidão, de Moacir Medeiros de Santana, que tem co-direção da editora da Universidade Estadual de Alagoas, a Eduneal. Além da presença, nossa equipe aproveitou para divulgar a 12ª Bienal de Alagoas, que acontecerá de 27 de setembro a 5 de outubro de 2027, aqui em Maceió. Um aquecimento e tanto para o que vem por aí. E é ele novamente, eventos para ficar de olho. Já anota na agenda. De 3 a 6 de novembro, acontecerá a 11ª Semana Internacional de Pedagogia aqui no campus da C. Simões. Com o tema Pedagogia, Democracia e Formação Humana, Educar em Tempos de Ruína, o evento reúne pesquisadores, estudantes e profissionais da educação. Atenção, a submissão de trabalho segue até o dia 19 de setembro. E tem mais, de dia 19 a 21 de outubro, a UFAO recebe a 6ª Escola SBFIM, com mini cursos e atividades gratuitas sobre finanças, desenvolvimento regional e impacto social. As atividades são gratuitas e abertas ao público, com vagas limitadas. Ambos eventos são gratuitos e as inscrições já estão disponíveis no nosso site ufao.br. Nos acompanhe por lá que próxima semana tem mais. Tchau!
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2: Olá, será que a água que você bebe deve ser a mesma água que o seu animal deve beber? A ingestão de água é essencial para o bom funcionamento de todos os órgãos dos seres vivos. A redução do seu consumo ou a baixa qualidade da água pode ocasionar uma variedade de doenças em animais e em humanos. A água canalizada da empresa de abastecimento da cidade, por regra, é tratada com várias substâncias químicas, como o cloro, que é inserido para matar micro-organismos presentes nas águas dos reservatórios de tratamento. Porém, pesquisas científicas têm relatado a existência de vários tipos de bactérias, vermes e protozoários, como a giardia, doença esta que pode acometer homens e animais. Apesar da água ser tratada, a contaminação pode ocorrer no trajeto até a sua casa, por causa de tubulações antigas ou quebradas que facilitam a entrada destes agentes. A água dos poços também podem se contaminar com o tempo, principalmente se estiver localizada perto de fossas ou criações de animais. O ideal é oferecer uma água filtrada, pode ser a mineral ou não. Não ofereça a água que você não beberia ao seu animal. Troque água pelo menos uma vez ao dia e em dias quentes, mais de uma vez para que seu animal tenha água fresca durante todo o dia. Se a água estiver quente, seu pet não vai beber a quantidade necessária ou vai procurar água em outros locais da casa, como água empoçada, água do vaso sanitário, que oferece água contaminada. A adequada ingestão de água evita a formação de cálculos, as pedras, problemas dos rins e constipação, a prisão de ventre, além de melhorar a circulação e pelagem. Estimule seu animal a beber água. Portanto, pessoal, o recado é esse. Por saúde, ofereça a mesma água que você bebe para o seu animal. Dê água filtrada de qualidade. Só assim ele poderá ter uma longa vida de saúde e felicidade. Meu nome é Daniel Costa, do projeto de extensão Pet Cidadão, UFAL.
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5: Rádio UFAL, 9:44.
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1: Estamos aqui no Sebrae Alagoas, é o lançamento da consulta pública, é que a UFAO é a primeira universidade federal a aderir ao Catalisa Gov. Esse é um programa do Sebrae e eu estou aqui com o pró-reitor de gestão institucional, José Edson Lima, e ele vai contar para a gente o que é que significa essa consulta pública, como é que a UFAO está provocando o mercado, quem trabalha com inovação, com tecnologia, para trazer soluções que a UFAO precisa resolver. É isso, Edson?
2: É isso mesmo, Simoneide. A gente está abrindo diálogo com essa consulta pública, abrindo diálogo com o mercado. Nós temos desafios que nós não encontramos soluções por vias tradicionais, a princípio. E a gente está abrindo essa possibilidade de diálogo, recebendo contribuições, para que a gente possa, a partir disso, desenvolver, elaborar os nossos edital de compra pública de solução inovadora. Então, as startups, aqueles que trabalham com inovação, podem identificar soluções que já existem, apontar possíveis caminhos para a gente fazer essa publicação e essa contratação de solução inovadora.
1: Conta para a gente como é que vai funcionar isso, que tipo de problemas vocês lançaram de desafios para essas startups e para essas empresas.
2: Perfeito. A gente tem três desafios, são desafios que incluem otimização de recursos financeiros, de recursos humanos, de infraestrutura, que incluem também aprimoramento de processos, de fluxos processuais, o enfrentamento à evasão escolar na universidade e o desafio da manutenção da infraestrutura da universidade. Então, com isso, nós contextualizamos esses desafios, apresentamos dados e dizemos para o mercado o que a gente está procurando. Aqueles que têm soluções inovadoras de tecnologia para o enfrentamento desses desafios vão informar qual a sua solução já prévia, né? E a gente vai avaliar. Caso a gente já tenha solução de mercado para esses desafios, a gente vai buscar contratar da maneira tradicional e adaptar para a nossa realidade. Caso esses desafios não tenham ainda uma solução adequada para a universidade, esses desafios constarão no edital de compra pública de solução inovadora, e aí vai ser possível apresentar uma solução personalizada, digamos assim, para a universidade. Então, a gente tem algo positivo, tanto se a gente, com essa consulta pública, identificar soluções que já existem, isso já é positivo, porque a gente vai encurtar caminho, contratar a solução que já existe, e se não há uma solução ainda disponível no mercado para a universidade, a gente vai ter o edital que vai possibilitar a construção da solução. Então a gente contrata uma solução existente ou a gente constrói uma solução específica para a UFAO.
1: Edson, agora a gente sabe do problema sério que é o orçamento curto, então o lençol é sempre curto, né?
2: Isso.
1: Como é que a gente vai lançar esses desafios? Como é que a gente vai receber essas propostas de solução se a gente não tem recurso? Isso é uma forma também de reduzir os gastos?
2: Exatamente. A ideia é a gente fazer um investimento numa prova de conceito, um teste, vamos dizer assim, que tem um orçamento máximo de 1,5 milhão. E se a gente identificar que a solução promove o que a gente está buscando, porque os desafios passam por isso, né? Os desafios passam por otimização. Se é uma solução que a gente faz um investimento, mas a gente obtém um ganho de orçamento, um ganho de economia importante, vale a pena se apertar um pouquinho aqui, investir agora para obter uma otimização orçamentária, uma otimização de gestão melhor. Então vale a pena investir na solução inovadora por isso.
1: Que bom, Edson, agradeço a sua participação aqui na Rádio FAO. Simoneide Araújo, diretamente da sede do Sebrae Alagoas, aqui em Maceió, para a Rádio FAO.

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2: Olá pessoal, vamos falar um pouco sobre o que fazer com as fezes de meu gato? Quem tem sabe que os gatos são animais muito higiênicos e é da sua natureza que eles sempre enterrem seus xixi ou cocô na terra ou na areia. Logo, você deve ter em casa uma caixa higiênica para que ele possa usar para fazer suas necessidades. Quando se tem mais de um gato em casa, o indicado é ter uma caixa a mais do que o número de gatos. Por exemplo, se tem dois gatos, deve haver três caixas. A caixa deve ser grande o suficiente para caber todo o animal e para que ele consiga dar uma volta dentro dela, com areia higiênica. Mas preste muita atenção. A areia que você utilizar não pode ser areia comum de construção, da praia ou do jardim, pois essa areia pode estar contaminada com fungos ou verminoses e você vai levar para dentro da sua casa. Por isso, prefira usar areia higiênica comercial, que pode ser comprada em pacotes em supermercados, casas de ração ou pet shops. Quanto à higienização da caixa de areia, você deve retirar as fezes ou xixi da areia com o auxílio de uma pazinha específica vazada, que permite que você peneire a areia, retirando apenas as fezes e os torrões de xixi. E isso deve ser feito obrigatoriamente pelo menos uma vez ao dia. Isso evita a transmissão de doenças. Toda a areia da caixa deve ser trocada pelo menos uma vez por semana. E a bandeja de plástico deve ser lavada com uma esponja, água e sabão. Caso seja necessário, faça a troca antes. Os gatos não gostam de usar areia molhada ou suja e procurará outros lugares para fazer suas necessidades. Após retirar as fezes e os torrões de areia, coloque em sacolas biodegradáveis amarradas e jogue no lixo contaminado. Somente areias biodegradáveis, como o amido de milho, podem ser jogadas no vaso sanitário. As areias tradicionais são feitas de argila e sílica e irão se acumular na sua tubulação, causando entupimentos. Não esqueça que a caixa higiênica não pode ficar perto da comida e da água do animal. O gato não vai gostar de usar essa caixa. Seguindo estas recomendações, o banheiro do seu gato vai estar sempre limpo e ele vai te agradecer por cuidar tão bem dele. Espero que tenham gostado da dica e até o nosso próximo encontro. Meu nome é Lara Lima, do projeto de extensão Pet Cidadãos Comunidades da Universidade Federal de Alagoas.
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1: Olá, será que a água que você bebe deve ser a mesma água que o seu animal deve beber? A ingestão de água é essencial para o bom funcionamento de todos os órgãos dos seres vivos. A redução do seu consumo ou a baixa qualidade da água pode ocasionar uma variedade de doenças em animais e em humanos. A água canalizada da empresa de abastecimento da cidade, por regra, é tratada com várias substâncias químicas, como o cloro, que é inserido para matar micro-organismos presentes nas águas dos reservatórios de tratamento. Porém, pesquisas científicas têm relatado a existência de vários tipos de bactérias, vermes e protozoários, como a giardia, doença esta que pode acometer homens e animais. Apesar da água ser tratada, a contaminação pode ocorrer no trajeto até a sua casa, por causa de tubulações antigas ou quebradas que facilitam a entrada destes agentes. A água dos poços também podem se contaminar com o tempo, principalmente se estiver localizada perto de fossas ou criações de animais. O ideal é oferecer uma água filtrada, pode ser a mineral ou não. Não ofereça a água que você não beberia ao seu animal. Troque a água pelo menos uma vez ao dia e em dias quentes, mais de uma vez, para que seu animal tenha água fresca durante todo o dia. Se a água estiver quente, seu pet não vai beber a quantidade necessária ou vai procurar água em outros locais da casa, como água empoçada, água do vaso sanitário, que oferece água contaminada. A adequada ingestão de água evita a formação de cálculos, as pedras, problemas dos rins e constipação, a prisão de ventre, além de melhorar a circulação e pelagem. Estimule seu animal a beber água. Portanto, pessoal, o recado é esse. Por saúde, ofereça a mesma água que você bebe para o seu animal. Dê água filtrada de qualidade. Só assim ele poderá ter uma longa vida de saúde e felicidade. Meu nome é Daniel Costa, do projeto de extensão Pet Cidadão, UFAL.
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1: Estamos aqui no Sebrae Alagoas, é o lançamento da consulta pública, é que a UFAO é a primeira universidade federal a aderir ao Catalisa Gov. Esse é um programa do Sebrae e eu estou aqui com o pró-reitor de gestão institucional, José Edson Lima, e ele vai contar para a gente o que é que significa essa consulta pública, como é que a UFAO está provocando o mercado, quem trabalha com inovação, com tecnologia, para trazer soluções que a UFAO precisa resolver. É isso, Edson?
2: É isso mesmo, senhor Neide. A gente está abrindo diálogo com essa consulta pública, abrindo diálogo com o mercado. Nós temos desafios que nós não encontramos soluções por vias tradicionais, a princípio. E a gente está abrindo essa possibilidade de diálogo, recebendo contribuições, para que a gente possa, a partir disso, desenvolver e elaborar o nosso edital de compra pública de solução inovadora. Então, as startups, aqueles que trabalham com inovação, podem identificar soluções que já existem, apontar possíveis caminhos para a gente fazer essa publicação e essa contratação de solução inovadora.
1: Conta para a gente como é que vai funcionar isso, que tipo de problemas vocês lançaram de desafios para essas startups e para essas empresas.
2: Perfeito. A gente tem três desafios, são desafios que incluem otimização de recursos financeiros, de recursos humanos, de infraestrutura, que incluem também aprimoramento de processos, de fluxos processuais, o enfrentamento à evasão escolar na universidade e o desafio da manutenção da infraestrutura da universidade. Então, com isso, nós contextualizamos esses desafios, apresentamos dados e dizemos para o mercado o que a gente está procurando. Aqueles que têm soluções inovadoras de tecnologia para o enfrentamento desses desafios vão informar qual a sua solução já prévia, né? E a gente vai avaliar. Caso a gente já tenha solução de mercado para esses desafios, a gente vai buscar contratar da maneira tradicional e adaptar para a nossa realidade. Caso esses desafios não tenham ainda uma solução adequada para a universidade, esses desafios constarão no edital de compra pública de solução inovadora, e aí vai ser possível apresentar uma solução personalizada, digamos assim, para a universidade. Então, a gente tem algo positivo, tanto se a gente, com essa consulta pública, identificar soluções que já existem, isso já é positivo, porque a gente vai encurtar caminho, contratar a solução que já existe, e se não há uma solução ainda disponível no mercado para a universidade, a gente vai ter o edital que vai possibilitar a construção da solução. Então a gente contrata uma solução existente ou a gente constrói uma solução específica para a UFAO.
1: Edson, agora a gente sabe do problema sério que é o orçamento curto, então o lençol é sempre curto, né?
2: Isso.
1: Como é que a gente vai lançar esses desafios? Como é que a gente vai receber essas propostas de solução se a gente não tem recurso? Isso é uma forma também de reduzir os gastos?
2: Exatamente. A ideia é a gente fazer um investimento numa prova de conceito, um teste, vamos dizer assim, que tem um orçamento máximo de 1,5 milhão. E se a gente identificar que a solução promove o que a gente está buscando, porque os desafios passam por isso, né? Os desafios passam por otimização. Se é uma solução que a gente faz um investimento, mas a gente obtém um ganho de orçamento, um ganho de economia importante, vale a pena se apertar um pouquinho aqui, investir agora para obter uma otimização orçamentária, uma otimização de gestão melhor. Então vale a pena investir na solução inovadora por isso.
1: Que bom, Edson, agradeço a sua participação aqui na Rádio FAO. Simoneide Araújo, diretamente da sede do Sebrae Alagoas, aqui em Maceió, para a Rádio FAO.

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1: Eu não sabia me declarar, né?

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1: Olá pessoal, vamos falar um pouco sobre o que fazer com as fezes de meu gato? Quem tem sabe que os gatos são animais muito higiênicos e é da sua natureza que eles sempre enterrem seu xixi ou cocô na terra ou na areia. Logo, você deve ter em casa uma caixa higiênica para que ele possa usar para fazer suas necessidades. Quando se tem mais de um gato em casa, o indicado é ter uma caixa a mais do que o número de gatos. Por exemplo, se tem dois gatos, deve haver três caixas. A caixa deve ser grande o suficiente para caber todo o animal e para que ele consiga dar uma volta dentro dela, com areia higiênica. Mas preste muita atenção. A areia que você utilizar não pode ser areia comum de construção, da praia ou do jardim, pois essa areia pode estar contaminada com fungos ou verminoses e você vai levar para dentro da sua casa. Por isso, prefira usar areia higiênica comercial, que pode ser comprada em pacotes em supermercados, casas de ração ou pet shops. Quanto à higienização da caixa de areia, você deve retirar as fezes ou xixi da areia com o auxílio de uma pazinha específica vazada, que permite que você peneire a areia, retirando apenas as fezes e os torrões de xixi. E isso deve ser feito obrigatoriamente pelo menos uma vez ao dia. Isso evita a transmissão de doenças. Toda a areia da caixa deve ser trocada pelo menos uma vez por semana. E a bandeja de plástico deve ser lavada com uma esponja, água e sabão. Caso seja necessário, faça a troca antes. Os gatos não gostam de usar areia molhada ou suja e procurará outros lugares para fazer suas necessidades. Após retirar as fezes e os torrões de areia, coloque em sacolas biodegradáveis amarradas e jogue no lixo contaminado. Somente areias biodegradáveis, como o amido de milho, podem ser jogadas no vaso sanitário. As areias tradicionais são feitas de argila e sílica e irão se acumular na sua tubulação, causando entupimentos. Não esqueça que a caixa higiênica não pode ficar perto da comida e da água do animal. O gato não vai gostar de usar essa caixa. Seguindo estas recomendações, o banheiro do seu gato vai estar sempre limpo e ele vai te agradecer por cuidar tão bem dele. Espero que tenham gostado da dica e até o nosso próximo encontro. Meu nome é Lara Lima, do projeto de extensão Pet Cidadãos e Comunidades da Universidade Federal de Alagoas.
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0: 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Uma hora e 30 minutos.
1: 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Você sabia que a UFAO fez parte da criação de uma plataforma que une assistência especializada, tecnologia e inovação no atendimento a gestantes? O Núcleo de Telesaúde de Alagoas completou um ano e já realizou cerca de 2 mil atendimentos em 7 municípios alagoanos. A iniciativa permite o acompanhamento de gestantes de médio e alto risco com apoio de especialistas, sem a necessidade de deslocamento até hospitais de referência. Englobando localidades distantes dos centros urbanos, o projeto atua na identificação precoce de riscos gestacionais, no apoio às equipes de atenção primária e no desenvolvimento de soluções tecnológicas para enfrentar da morbo imortalidade materna e infantil. Aquecimento para 2027. A Edufal esteve presente na Bienal de São Paulo, onde lançou um novo título da coleção nordestina Mitos da Escravidão, de Moacir Medeiros de Santana, que tem co-direção da editora da Universidade Estadual de Alagoas, a Eduneal. Além da presença, nossa equipe aproveitou para divulgar a 12ª Bienal de Alagoas, que acontecerá de 27 de setembro a 5 de outubro de 2027, aqui em Maceió. Um aquecimento e tanto para o que vem por aí. E é ele novamente, evento para ficar de olho. Já anota na agenda. De 3 a 6 de novembro, acontecerá a 11ª Semana Internacional de Pedagogia aqui no campus da C. Simões. Com o tema Pedagogia, Democracia e Formação Humana, Educar em Tempos de Ruína, o evento reúne pesquisadores, estudantes e profissionais da educação. Atenção, a submissão de trabalho segue até o dia 19 de setembro. E tem mais, de dia 19 a 21 de outubro, a UFAO recebe a 6ª Escola SBFIM, com mini cursos e atividades gratuitas sobre finanças, desenvolvimento regional e impacto social. As atividades são gratuitas e abertas ao público, com vagas limitadas. Ambos eventos são gratuitos e as inscrições já estão disponíveis no nosso site ufao.br. Nos acompanhe por lá que próxima semana tem mais. Tchau!
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2: Olá, será que a água que você bebe deve ser a mesma água que o seu animal deve beber? A ingestão de água é essencial para o bom funcionamento de todos os órgãos dos seres vivos. A redução do seu consumo ou a baixa qualidade da água pode ocasionar uma variedade de doenças em animais e em humanos. 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Porém, pesquisas científicas têm relatado a existência de vários tipos de bactérias, vermes e protozoários, como a giardia, doença esta que pode acometer homens e animais. Apesar da água ser tratada, a contaminação pode ocorrer no trajeto até a sua casa, por causa de tubulações antigas ou quebradas que facilitam a entrada destes agentes. A água dos poços também podem se contaminar com o tempo, principalmente se estiver localizada perto de fossas ou criações de animais. O ideal é oferecer uma água filtrada, pode ser a mineral ou não. Não ofereça a água que você não beberia ao seu animal. Troque água pelo menos uma vez ao dia e em dias quentes, mais de uma vez para que seu animal tenha água fresca durante todo o dia. Se a água estiver quente, seu pet não vai beber a quantidade necessária ou vai procurar água em outros locais da casa, como água empoçada, água do vaso sanitário, que oferecem água contaminada. A adequada ingestão de água evita a formação de cálculos, as pedras, problemas dos rins e constipação, a prisão de ventre, além de melhorar a circulação e pelagem. Estimule seu animal a beber água. Portanto, pessoal, o recado é esse. Por saúde, ofereça a mesma água que você bebe para o seu animal. 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Só assim ele poderá ter uma longa vida de saúde e felicidade. 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
2: Olá pessoal, vamos falar um pouco sobre o que fazer com as fezes de meu gato? Quem tem sabe que os gatos são animais muito higiênicos e é da sua natureza que eles sempre enterrem seus xixi ou cocô na terra ou na areia. Logo, você deve ter em casa uma caixa higiênica para que ele possa usar para fazer suas necessidades. Quando se tem mais de um gato em casa, o indicado é ter uma caixa a mais do que o número de gatos. Por exemplo, se tem dois gatos, deve haver três caixas. A caixa deve ser grande o suficiente para caber todo o animal e para que ele consiga dar uma volta dentro dela, com areia higiênica. Mas preste muita atenção. A areia que você utilizar não pode ser areia comum de construção, da praia ou do jardim, pois essa areia pode estar contaminada com fungos ou verminoses e você vai levar para dentro da sua casa. Por isso, prefira usar areia higiênica comercial, que pode ser comprada em pacotes em supermercados, casas de ração ou pet shops. Quanto à higienização da caixa de areia, você deve retirar as fezes ou xixi da areia com o auxílio de uma pazinha específica vazada, que permite que você peneire a areia, retirando apenas as fezes e os torrões de xixi. E isso deve ser feito obrigatoriamente pelo menos uma vez ao dia. Isso evita a transmissão de doenças. Toda a areia da caixa deve ser trocada pelo menos uma vez por semana. E a bandeja de plástico deve ser lavada com uma esponja, água e sabão. Caso seja necessário, faça a troca antes. Os gatos não gostam de usar areia molhada ou suja e procurará outros lugares para fazer suas necessidades. Após retirar as fezes e os torrões de areia, coloque em sacolas biodegradáveis amarradas e jogue no lixo contaminado. Somente areias biodegradáveis, como o amido de milho, podem ser jogadas no vaso sanitário. As areias tradicionais são feitas de argila e sílica e irão se acumular na sua tubulação, causando entupimentos. Não esqueça que a caixa higiênica não pode ficar perto da comida e da água do animal. O gato não vai gostar de usar essa caixa. Seguindo estas recomendações, o banheiro do seu gato vai estar sempre limpo e ele vai te agradecer por cuidar tão bem dele. Espero que tenham gostado da dica e até o nosso próximo encontro. Meu nome é Lara Lima, do projeto de extensão Pet Cidadãos Comunidades da Universidade Federal de Alagoas.
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1: 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Você sabia que a UFAO fez parte da criação de uma plataforma que une assistência especializada, tecnologia e inovação no atendimento a gestantes? O Núcleo de Telesaúde de Alagoas completou um ano e já realizou cerca de 2 mil atendimentos em 7 municípios alagoanos. A iniciativa permite o acompanhamento de gestantes de médio e alto risco com apoio de especialistas, sem necessidade de deslocamento até hospitais de referência. Englobando localidades distantes dos centros urbanos, o projeto atua na identificação precoce de riscos gestacionais, no apoio às equipes de atenção primária e no desenvolvimento de soluções tecnológicas para enfrentar da morbimortalidade mortalidade materna e infantil. Aquecimento para 2027. A Edufau esteve presente na Bienal de São Paulo, onde lançou um novo título da coleção nordestina Mitos da Escravidão, de Moacir Medeiros de Santana, que tem co-direção da editora da Universidade Estadual de Alagoas, a Eduneal. Além da presença, nossa equipe aproveitou para divulgar a 12ª Bienal de Alagoas, que acontecerá de 27 de setembro a 5 de outubro de 2027, aqui em Maceió. Um aquecimento e tanto para o que vem por aí. E é ele novamente, eventos para ficar de olho. Já anota na agenda. De 3 a 6 de novembro, acontecerá a 11ª Semana Internacional de Pedagogia aqui no campus da C. Simões. Com o tema Pedagogia, Democracia e Formação Humana, Educar em Tempos de Ruína, o evento reúne pesquisadores, estudantes e profissionais da educação. Atenção, a submissão de trabalho segue até o dia 19 de setembro. Tem mais! De dia 19 a 21 de outubro, a UFAO recebe a 6ª Escola SBFIM, com minicursos e atividades gratuitas sobre finanças, desenvolvimento regional e impacto social. As atividades são gratuitas e abertas ao público, com vagas limitadas. Ambos eventos são gratuitos e as inscrições já estão disponíveis no nosso site ufao.br. Nos acompanhe por lá que próxima semana tem mais. Tchau!
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2: Olá, será que a água que você bebe deve ser a mesma água que o seu animal deve beber? A ingestão de água é essencial para o bom funcionamento de todos os órgãos dos seres vivos. A redução do seu consumo ou a baixa qualidade da água pode ocasionar uma variedade de doenças em animais e em humanos. A água canalizada da empresa de abastecimento da cidade, por regra, é tratada com várias substâncias químicas, como o cloro, que é inserido para matar micro-organismos presentes nas águas dos reservatórios de tratamento. Porém, pesquisas científicas têm relatado a existência de vários tipos de bactérias, vermes e protozoários, como a giardia, doença esta que pode acometer homens e animais. Apesar da água ser tratada, a contaminação pode ocorrer no trajeto até a sua casa, por causa de tubulações antigas ou quebradas que facilitam a entrada destes agentes. A água dos poços também podem se contaminar com o tempo, principalmente se estiver localizada perto de fossas ou criações de animais. O ideal é oferecer uma água filtrada, pode ser a mineral ou não. Não ofereça a água que você não beberia ao seu animal. Troque água pelo menos uma vez ao dia e em dias quentes, mais de uma vez para que seu animal tenha água fresca durante todo o dia. Se a água estiver quente, seu pet não vai beber a quantidade necessária ou vai procurar água em outros locais da casa, como água empoçada, água do vaso sanitário, que oferece água contaminada. A adequada ingestão de água evita a formação de cálculos, as pedras, problemas dos rins e constipação, a prisão de ventre, além de melhorar a circulação e pelagem. Estimule seu animal a beber água. Portanto, pessoal, o recado é esse. Por saúde, ofereça a mesma água que você bebe para o seu animal. Dê água filtrada de qualidade. Só assim ele poderá ter uma longa vida de saúde e felicidade. Meu nome é Daniel Costa, do projeto de extensão Pet Cidadão, UFAL.
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2: Estamos aqui no Sebrae Alagoas, é o lançamento da consulta pública, é que a UFAO é a primeira universidade federal a aderir ao Catalisa Gov. Esse é um programa do Sebrae e eu estou aqui com o pró-reitor de gestão institucional, José Edson Lima, e ele vai contar para a gente o que é que significa essa consulta pública, como é que a UFAO está provocando o mercado, quem trabalha com inovação, com tecnologia, para trazer soluções que a UFAO precisa resolver. É isso, Edson?
3: É isso mesmo, senhor Neide. A gente está abrindo diálogo com essa consulta pública, abrindo diálogo com o mercado. Nós temos desafios que nós não encontramos soluções por vias tradicionais, a princípio. E a gente está abrindo essa possibilidade de diálogo, recebendo contribuições, para que a gente possa, a partir disso, desenvolver, elaborar o nosso edital de compra pública de solução inovadora. Então, as startups, aqueles que trabalham com inovação, podem identificar soluções que já existem, apontar possíveis caminhos para a gente fazer essa publicação e essa contratação de solução inovadora.
2: Conta para a gente como é que vai funcionar isso, que tipo de problemas vocês lançaram de desafios para essas startups e para essas empresas.
3: Perfeito. A gente tem 3 desafios, são desafios que incluem otimização de recursos financeiros, de recursos humanos, de infraestrutura, que incluem também aprimoramento de processos, de fluxos processuais, o enfrentamento à evasão escolar na universidade e o desafio da manutenção da infraestrutura da universidade. Então, com isso, nós contextualizamos esses desafios, apresentamos dados e dizemos para o mercado o que a gente está procurando. Aqueles que têm soluções inovadoras de tecnologia para o enfrentamento desses desafios vão informar qual a sua solução já prévia, né? E a gente vai avaliar. Caso a gente já tenha solução de mercado para esses desafios, a gente vai buscar contratar da maneira tradicional e adaptar para a nossa realidade. Caso esses desafios não tenham ainda uma solução adequada para a universidade, esses desafios constarão no edital de compra pública de solução inovadora, e aí vai ser possível apresentar uma solução personalizada, digamos assim, para a universidade. Então, a gente tem algo positivo, tanto se a gente, com essa consulta pública, identificar soluções que já existem, isso já é positivo, porque a gente vai encurtar caminho, contratar a solução que já existe. E se não há uma solução ainda disponível no mercado para a universidade, a gente vai ter o edital que vai possibilitar a construção da solução. Então a gente contrata uma solução existente ou a gente constrói uma solução específica para a UFAO.
2: Edson, agora a gente sabe do problema sério que é o orçamento curto. Então o lençol é sempre curto, né?
3: Isso.
2: Como é que a gente vai lançar esses desafios? Como é que a gente vai receber essas propostas de solução se a gente não tem recurso? Isso é uma forma também de reduzir os gastos?
3: Exatamente. A ideia é a gente fazer um investimento numa prova de conceito, um teste, vamos dizer assim, que tem um orçamento máximo de 1,5 milhão. E se a gente identificar que a solução promove o que a gente está buscando, porque os desafios passam por isso, né? Os desafios passam por otimização. Se é uma solução que a gente faz um investimento, mas a gente obtém um ganho de orçamento, um ganho de economia importante, vale a pena se apertar um pouquinho aqui, investir agora para obter uma otimização orçamentária, uma otimização de gestão melhor. Então vale a pena investir na solução inovadora por isso.
2: E bom, Edson, agradeço a sua participação aqui na Rádio FAO. Simoneide Araújo, diretamente da sede do Sebrae Alagoas, aqui em Maceió, para a Rádio FAO.

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1: Eu não sabia me declarar, né?

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2: Olá pessoal, vamos falar um pouco sobre o que fazer com as fezes de meu gato? Quem tem sabe que os gatos são animais muito higiênicos e é da sua natureza que eles sempre enterrem seus xixi ou cocô na terra ou na areia. Logo, você deve ter em casa uma caixa higiênica para que ele possa usar para fazer suas necessidades. Quando se tem mais de um gato em casa, o indicado é ter uma caixa a mais do que o número de gatos. Por exemplo, se tem dois gatos, deve haver três caixas. A caixa deve ser grande o suficiente para caber todo o animal e para que ele consiga dar uma volta dentro dela, com areia higiênica. Mas preste muita atenção. A areia que você utilizar não pode ser areia comum de construção, da praia ou do jardim, pois essa areia pode estar contaminada com fungos ou verminoses e você vai levar para dentro da sua casa. Por isso, prefira usar areia higiênica comercial, que pode ser comprada em pacotes em supermercados, casas de ração ou pet shops. Quanto à higienização da caixa de areia, você deve retirar as fezes ou xixi da areia com o auxílio de uma pazinha específica vazada, que permite que você peneire a areia, retirando apenas as fezes e os torrões de xixi. E isso deve ser feito obrigatoriamente pelo menos uma vez ao dia. Isso evita a transmissão de doenças. Toda a areia da caixa deve ser trocada pelo menos uma vez por semana. E a bandeja de plástico deve ser lavada com uma esponja, água e sabão. Caso seja necessário, faça a troca antes. Os gatos não gostam de usar areia molhada ou suja e procurará outros lugares para fazer suas necessidades. Após retirar as fezes e os torrões de areia, coloque em sacolas biodegradáveis amarradas e jogue no lixo contaminado. Somente areias biodegradáveis, como o amido de milho, podem ser jogadas no vaso sanitário. As areias tradicionais são feitas de argila e sílica e irão se acumular na sua tubulação, causando entupimentos. Não esqueça que a caixa higiênica não pode ficar perto da comida e da água do animal. O gato não vai gostar de usar essa caixa. Seguindo estas recomendações, o banheiro do seu gato vai estar sempre limpo e ele vai te agradecer por cuidar tão bem dele. Espero que tenham gostado da dica e até o nosso próximo encontro. Meu nome é Lara Lima, do projeto de extensão Pet Cidadãos Comunidades da Universidade Federal de Alagoas.
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1: Olá, será que a água que você bebe deve ser a mesma água que o seu animal deve beber? A ingestão de água é essencial para o bom funcionamento de todos os órgãos dos seres vivos. A redução do seu consumo ou a baixa qualidade da água pode ocasionar uma variedade de doenças em animais e em humanos. A água canalizada da empresa de abastecimento da cidade, por regra, é tratada com várias substâncias químicas, como o cloro, que é inserido para matar micro-organismos presentes nas águas dos reservatórios de tratamento. Porém, pesquisas científicas têm relatado a existência de vários tipos de bactérias, vermes e protozoários, como a giardia, doença esta que pode acometer homens e animais. Apesar da água ser tratada, a contaminação pode ocorrer no trajeto até a sua casa, por causa de tubulações antigas ou quebradas que facilitam a entrada destes agentes. A água dos poços também podem se contaminar com o tempo, principalmente se estiver localizada perto de fossas ou criações de animais. O ideal é oferecer uma água filtrada, pode ser a mineral ou não. Não ofereça a água que você não beberia ao seu animal. Troque a água pelo menos uma vez ao dia e em dias quentes, mais de uma vez, para que seu animal tenha água fresca durante todo o dia. Se a água estiver quente, seu pet não vai beber a quantidade necessária ou vai procurar água em outros locais da casa, como água empoçada, água do vaso sanitário, que oferecem água contaminada. A adequada ingestão de água evita a formação de cálculos, as pedras, problemas dos rins e constipação, a prisão de ventre, além de melhorar a circulação e pelagem. Estimule seu animal a beber água. Portanto, pessoal, o recado é esse. Por saúde, ofereça a mesma água que você bebe para o seu animal. Dê água filtrada de qualidade. Só assim ele poderá ter uma longa vida de saúde e felicidade. Meu nome é Daniel Costa, do projeto de extensão Pet Cidadão, UFAL.
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0: Muito obrigado pelo civil.
1: Universidade Federal de Alagoas.

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1: Estamos aqui no Sebrae Alagoas, é o lançamento da consulta pública, é que a UFAO é a primeira universidade federal a aderir ao Catalisa Gov. Esse é um programa do Sebrae e eu estou aqui com o pró-reitor de gestão institucional, José Edson Lima, e ele vai contar para a gente o que é que significa essa consulta pública, como é que a UFAO está provocando o mercado, quem trabalha com inovação, com tecnologia, para trazer soluções que a UFAO precisa resolver. É isso, Edson?
2: É isso mesmo, senhor Neide. A gente está abrindo diálogo com essa consulta pública, abrindo diálogo com o mercado. Nós temos desafios que nós não encontramos soluções por vias tradicionais, a princípio. E a gente está abrindo essa possibilidade de diálogo, recebendo contribuições, para que a gente possa, a partir disso, desenvolver, elaborar o nosso edital de compra pública de solução inovadora. Então, as startups, aqueles que trabalham com inovação, podem identificar soluções que já existem, apontar possíveis caminhos para a gente fazer essa publicação e essa contratação de solução inovadora.
1: Conta para a gente como é que vai funcionar isso, que tipo de problemas vocês lançaram de desafios para essas startups e para essas empresas.
2: Perfeito. A gente tem 3 desafios, são desafios que incluem otimização de recursos financeiros, de recursos humanos, de infraestrutura, que incluem também aprimoramento de processos, de fluxos processuais, o enfrentamento à evasão escolar na universidade e o desafio da manutenção da infraestrutura da universidade. Então, com isso, nós contextualizamos esses desafios, apresentamos dados e dizemos para o mercado o que a gente está procurando. Aqueles que têm soluções inovadoras de tecnologia para o enfrentamento desses desafios vão informar qual a sua solução já prévia, né? E a gente vai avaliar. Caso a gente já tenha solução de mercado para esses desafios, a gente vai buscar contratar da maneira tradicional e adaptar para a nossa realidade. Caso esses desafios não tenham ainda uma solução adequada para a universidade, esses desafios constarão no edital de compra pública de solução inovadora, e aí vai ser possível apresentar uma solução personalizada, digamos assim, para a universidade. Então, a gente tem algo positivo, tanto se a gente, com essa consulta pública, identificar soluções que já existem, isso já é positivo, porque a gente vai encurtar caminho, contratar a solução que já existe, e se não há uma solução ainda disponível no mercado para a universidade, a gente vai ter o edital que vai possibilitar a construção da solução. Então a gente contrata uma solução existente ou a gente constrói uma solução específica para a UFAO.
1: Edson, agora a gente sabe do problema sério que é o orçamento curto, então o lençol é sempre curto, né?
2: Isso.
1: Como é que a gente vai lançar esses desafios? Como é que a gente vai receber essas propostas de solução se a gente não tem recurso? Isso é uma forma também de reduzir os gastos?
2: Exatamente. A ideia é a gente fazer um investimento numa prova de conceito, um teste, vamos dizer assim, que tem um orçamento máximo de 1,5 milhão. E se a gente identificar que a solução promove o que a gente está buscando, porque os desafios passam por isso, né? Os desafios passam por otimização. Se é uma solução que a gente faz um investimento, mas a gente obtém um ganho de orçamento, um ganho de economia importante, vale a pena se apertar um pouquinho aqui, investir agora para obter uma otimização orçamentária, uma otimização de gestão melhor. Então vale a pena investir na solução inovadora por isso.
1: Que bom, Edson, agradeço a sua participação aqui na Rádio FAO. Simoneide Araújo, diretamente da sede do Sebrae Alagoas, aqui em Maceió, para a Rádio FAO.

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1: Olá pessoal, vamos falar um pouco sobre o que fazer com as fezes de meu gato? Quem tem sabe que os gatos são animais muito higiênicos e é da sua natureza que eles sempre enterrem seus xixi ou cocô na terra ou na areia. Logo, você deve ter em casa uma caixa higiênica para que ele possa usar para fazer suas necessidades. Quando se tem mais de um gato em casa, o indicado é ter uma caixa a mais do que o número de gatos. Por exemplo, se tem dois gatos, deve haver três caixas. A caixa deve ser grande o suficiente para caber todo o animal e para que ele consiga dar uma volta dentro dela, com areia higiênica. Mas preste muita atenção. A areia que você utilizar não pode ser areia comum de construção, da praia ou do jardim, pois essa areia pode estar contaminada com fungos ou verminoses e você vai levar para dentro da sua casa. Por isso, prefira usar areia higiênica comercial, que pode ser comprada em pacotes em supermercados, casas de ração ou pet shops. Quanto à higienização da caixa de areia, você deve retirar as fezes ou xixi da areia com o auxílio de uma pazinha específica vazada, que permite que você peneire a areia, retirando apenas as fezes e os torrões de xixi. E isso deve ser feito obrigatoriamente pelo menos uma vez ao dia. Isso evita a transmissão de doenças. Toda a areia da caixa deve ser trocada pelo menos uma vez por semana. E a bandeja de plástico deve ser lavada com uma esponja, água e sabão. Caso seja necessário, faça a troca antes. Os gatos não gostam de usar areia molhada ou suja e procurará outros lugares para fazer suas necessidades. Após retirar as fezes e os torrões de areia, coloque em sacolas biodegradáveis amarradas e jogue no lixo contaminado. Somente areias biodegradáveis, como o amido de milho, podem ser jogadas no vaso sanitário. As areias tradicionais são feitas de argila e sílica e irão se acumular na sua tubulação, causando entupimentos. Não esqueça que a caixa higiênica não pode ficar perto da comida e da água do animal. O gato não vai gostar de usar essa caixa. Seguindo estas recomendações, o banheiro do seu gato vai estar sempre limpo e ele vai te agradecer por cuidar tão bem dele. Espero que tenham gostado da dica e até o nosso próximo encontro. Meu nome é Lara Lima, do projeto de extensão Pet Cidadãos Comunidades da Universidade Federal de Alagoas.
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2: na área. Você sabia que a UFAO fez parte da criação de uma plataforma que une assistência especializada, tecnologia e inovação no atendimento a gestantes? O Núcleo de Telesaúde de Alagoas completou 1 ano e já realizou cerca de 2 mil atendimentos em 7 municípios alagoanos. A iniciativa permite o acompanhamento de gestantes de médio e alto risco com apoio de especialistas, sem necessidade de deslocamento até hospitais de referência. Englobando localidades distantes dos centros urbanos, o projeto atua na identificação precoce de riscos gestacionais, no apoio às equipes de atenção primária e no desenvolvimento de soluções tecnológicas para enfrentar da morbo imortalidade materna e infantil. Aquecimento para 2027. A Edufal esteve presente na Bienal de São Paulo, onde lançou um novo título da coleção nordestina Mitos da Escravidão, de Moacir Medeiros de Santana, que tem co-direção da editora da Universidade Estadual de Alagoas, a Eduneal. Além da presença, nossa equipe aproveitou para divulgar a 12ª Bienal de Alagoas, que acontecerá de 27 de setembro a 5 de outubro de 2027, aqui em Maceió. Um aquecimento e tanto para o que vem por aí. E é ele novamente, eventos para ficar de olho. Já anota na agenda. De 3 a 6 de novembro, acontecerá a 11ª Semana Internacional de Pedagogia aqui no campus da C. Simões. Com o tema Pedagogia, Democracia e Formação Humana, Educar em Tempos de Ruína, o evento reúne pesquisadores, estudantes e profissionais da educação. Atenção, a submissão de trabalho segue até o dia 19 de setembro. E tem mais, de dia 19 a 21 de outubro, a UFAO recebe a 6ª Escola SBFIM, com mini cursos e atividades gratuitas sobre finanças, desenvolvimento regional e impacto social. As atividades são gratuitas e abertas ao público, com vagas limitadas. Ambos eventos são gratuitos e as inscrições já estão disponíveis no nosso site ufao.br. Nos acompanhe por lá que próxima semana tem mais. Tchau!
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2: Olá, será que a água que você bebe deve ser a mesma água que o seu animal deve beber? A ingestão de água é essencial para o bom funcionamento de todos os órgãos dos seres vivos. A redução do seu consumo ou a baixa qualidade da água pode ocasionar uma variedade de doenças em animais e em humanos. A água canalizada da empresa de abastecimento da cidade, por regra, é tratada com várias substâncias químicas, como o cloro, que é inserido para matar micro-organismos presentes nas águas dos reservatórios de tratamento. Porém, pesquisas científicas têm relatado a existência de vários tipos de bactérias, vermes e protozoários, como a giardia, doença esta que pode acometer homens e animais. Apesar da água ser tratada, a contaminação pode ocorrer no trajeto até a sua casa, por causa de tubulações antigas ou quebradas que facilitam a entrada destes agentes. A água dos poços também podem se contaminar com o tempo, principalmente se estiver localizada perto de fossas ou criações de animais. O ideal é oferecer uma água filtrada, pode ser a mineral ou não. Não ofereça a água que você não beberia ao seu animal. Troque água pelo menos uma vez ao dia e em dias quentes, mais de uma vez para que seu animal tenha água fresca durante todo o dia. Se a água estiver quente, seu pet não vai beber a quantidade necessária ou vai procurar água em outros locais da casa, como água empoçada, água do vaso sanitário, que oferece água contaminada. A adequada ingestão de água evita a formação de cálculos, as pedras, problemas dos rins e constipação, a prisão de ventre, além de melhorar a circulação e pelagem. Estimule seu animal a beber água. Portanto, pessoal, o recado é esse. Por saúde, ofereça a mesma água que você bebe para o seu animal. Dê água filtrada de qualidade. Só assim ele poderá ter uma longa vida de saúde e felicidade. Meu nome é Daniel Costa, do projeto de extensão Pet Cidadão, UFAL.
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8: Quando o homem inventou a roda, logo Deus inventou o freio. 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
2: Estamos aqui no Sebrae Alagoas, é o lançamento da consulta pública, é que a UFAO é a primeira universidade federal a aderir ao Catalisa Gov. Esse é um programa do Sebrae e eu estou aqui com o pró-reitor de gestão institucional, José Edson Lima, e ele vai contar para a gente o que é que significa essa consulta pública, como é que a UFAO está provocando o mercado, quem trabalha com inovação, com tecnologia, para trazer soluções que a UFAO precisa resolver. É isso, Edson?
3: É isso mesmo, Simoneide. A gente está abrindo diálogo com essa consulta pública, abrindo diálogo com o mercado. Nós temos desafios que nós não encontramos soluções por vias tradicionais, a princípio. E a gente está abrindo essa possibilidade de diálogo, recebendo contribuições, para que a gente possa, a partir disso, desenvolver, elaborar o nosso edital de compra pública de solução inovadora. Então, as startups, aqueles que trabalham com inovação, podem identificar soluções que já existem, apontar possíveis caminhos para a gente fazer essa publicação e essa contratação de solução inovadora.
2: Conta para a gente como é que vai funcionar isso, que tipo de problemas vocês lançaram de desafios para essas startups e para essas empresas?
3: Perfeito. A gente tem 3 desafios, são desafios que incluem otimização de recursos financeiros, de recursos humanos, de infraestrutura, que incluem também aprimoramento de processos, de fluxos processuais, o enfrentamento à evasão escolar na universidade e o desafio da manutenção da infraestrutura da universidade. Então, com isso, nós contextualizamos esses desafios, apresentamos dados e dizemos para o mercado o que a gente está procurando. Aqueles que têm soluções inovadoras de tecnologia para o enfrentamento desses desafios vão informar qual a sua solução já prévia, né? E a gente vai avaliar. Caso a gente já tenha solução de mercado para esses desafios, a gente vai buscar contratar da maneira tradicional e adaptar para a nossa realidade. Caso esses desafios não tenham ainda uma solução adequada para a universidade, esses desafios constarão no edital de compra pública de solução inovadora, e aí vai ser possível apresentar uma solução personalizada, digamos assim, para a universidade. Então, a gente tem algo positivo, tanto se a gente, com essa consulta pública, identificar soluções que já existem, isso já é positivo, porque a gente vai encurtar caminho, contratar a solução que já existe. E se não há uma solução ainda disponível no mercado para a universidade, a gente vai ter um edital que vai possibilitar a construção da solução. Então a gente contrata uma solução existente ou a gente constrói uma solução específica para a UFAO.
2: Edson, agora a gente sabe do problema sério que é o orçamento curto. Então o lençol é sempre curto, né?
3: Isso.
2: Como é que a gente vai lançar esses desafios? Como é que a gente vai receber essas propostas de solução se a gente não tem recurso? Isso é uma forma também de reduzir os gastos?
3: Exatamente. A ideia é a gente fazer um investimento numa prova de conceito, um teste, vamos dizer assim, que tem um orçamento máximo de 1,5 milhão. E se a gente identificar que a solução promove o que a gente está buscando, porque os desafios passam por isso, né? Os desafios passam por otimização. Se é uma solução que a gente faz um investimento, mas a gente obtém um ganho de orçamento, um ganho de economia importante, vale a pena se apertar um pouquinho aqui, investir agora para obter uma otimização orçamentária, uma otimização de gestão melhor. Então vale a pena investir na solução inovadora por isso.
2: Que bom, Edson, agradeço a sua participação aqui na Rádio FAO. Simoneide Araújo, diretamente da sede do Sebrae Alagoas, aqui em Maceió, para a Rádio FAO.

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1: Eu não sabia me declarar, né?

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1: Olá pessoal, vamos falar um pouco sobre o que fazer com as fezes de meu gato? Quem tem sabe que os gatos são animais muito higiênicos e é da sua natureza que eles sempre enterrem seus xixi ou cocô na terra ou na areia. Logo, você deve ter em casa uma caixa higiênica para que ele possa usar para fazer suas necessidades. Quando se tem mais de um gato em casa, o indicado é ter uma caixa a mais do que o número de gatos. Por exemplo, se tem dois gatos, deve haver três caixas. A caixa deve ser grande o suficiente para caber todo o animal e para que ele consiga dar uma volta dentro dela, com areia higiênica. Mas preste muita atenção. A areia que você utilizar não pode ser areia comum de construção, da praia ou do jardim, pois essa areia pode estar contaminada com fungos ou verminoses e você vai levar para dentro da sua casa. Por isso, prefira usar areia higiênica comercial, que pode ser comprada em pacotes em supermercados, casas de ração ou pet shops. Quanto à higienização da caixa de areia, você deve retirar as fezes ou xixi da areia com o auxílio de uma pazinha específica vazada, que permite que você peneire a areia, retirando apenas as fezes e os torrões de xixi. E isso deve ser feito obrigatoriamente pelo menos uma vez ao dia. Isso evita a transmissão de doenças. Toda a areia da caixa deve ser trocada pelo menos uma vez por semana. E a bandeja de plástico deve ser lavada com uma esponja, água e sabão. Caso seja necessário, faça a troca antes. Os gatos não gostam de usar areia molhada ou suja e procurará outros lugares para fazer suas necessidades. Após retirar as fezes e os torrões de areia, coloque em sacolas biodegradáveis amarradas e jogue no lixo contaminado. Somente areias biodegradáveis, como o amido de milho, podem ser jogadas no vaso sanitário. As areias tradicionais são feitas de argila e sílica e irão se acumular na sua tubulação, causando entupimentos. Não esqueça que a caixa higiênica não pode ficar perto da comida e da água do animal. O gato não vai gostar de usar essa caixa. Seguindo estas recomendações, o banheiro do seu gato vai estar sempre limpo e ele vai te agradecer por cuidar tão bem dele. Espero que tenham gostado da dica e até o nosso próximo encontro. Meu nome é Lara Lima, do projeto de extensão Pet Cidadãos Comunidades da Universidade Federal de Alagoas.
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